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música, divina música, que me envolve neste momento. Através desta mensagem, meu eterno agradecimento. Luz, amor e paz.

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1: Bom dia, bom dia, bom dia. Bom dia pra você que tá sintonizado aqui em 101,7 Cultura FM, primeiro lugar em todo o sul do estado do seu coração, até às 8 da manhã estaremos juntos aqui, nosso Acordando com a Cultura. Hoje, nosso amigo José Augusto pegou uma folga, pegou uma folga de segunda-feira. Será que aconteceu com ele nesse final de semana, hein? Por que será que ele pediu a folga? Não, tá cuidando da saúde, isso aí, coisa boa, coisa boa. Então aproveita aí, meu amigo, tudo de bom, hein? Vamos comandar aqui o Acordando com a Cultura até as 8 da manhã, né? Até as 8 da manhã, nesse clima gostoso, muita música, muita informação pra você. Então, obrigado pela sintonia e pelo carinho. Você quer participar com a gente, pode mandar seu WhatsApp no 28 3542 1017, junto com a canção, manda aquele alô todo especial pra começar uma semana bacana, né? Nessa segunda-feira maravilhosa, dia 10 de agosto de 2026. Lembre-se, essa data nunca mais se repetirá. 10 de agosto. 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Começamos então, hein? Começamos com esse clássico aqui de Christian Ralph. Olhos de Luar, pra você, um bom dia, obrigado pela sintonia. Vamos que vamos, hein? Você, vamos acordar, gente, vamos acordar, hein? Não chega ninguém atrasado hoje, não. Em segunda-feira, dia 10, hein? Pra aquele que recebeu no final de semana, olha lá, hein?

0: 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Você acaba de ouvir? Gustavo Lima e Fagner, Romance no Deserto, também nessa sequência de Paulo e Paulinho. E Marília Mendonça, Estrelinha. Escolta de Vagalume foi com Rick Henry, a primeira é Christian Ralph, Rod Suluar. Vai recordar, hein? Bacana. Super sequência, agora é com você. E pode mandar o seu WhatsApp no 28 3542 1017, fazer parte da nossa programação aqui do Acordando com a Cultura. Só dá uma faturadinha rapidinho e já manda o seu alô. 5:20, não vai perder a hora, por favor, hein? Hoje é segunda-feira.
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0: acordar, bora levantar. Agora são 5 horas e 26 minutos. Deixa eu mandar um alô pra galera que tá participando com a gente. Obrigado pelo carinho e pela sintonia. Em todo o sul do estado do Espírito Santo, a Rádio Cultura FM chega em alto e bom som. Vamos lá, bom dia, bom dia. Aqui quem fala é na Mata Fria, né? Conceição do Castelo, quem tá mandando aquele alô todo pra família Alves. É o Cláudio Adão. Valeu, Cláudio. Segundou, é, hoje não tem jeito não. Segundou, segundou bonito, hein? Segundou bonito, hein? Vamos da minha amiga Mônica Benita, também ligada na programação. Hoje tem um dia especial, o netinho está aniversariando, né, Mônica? Fala aí, minha amiga.
1: Bom dia, Cláudio Santos.

0: Santos. Bom dia.
1: Aqui é Mônica Veneza do Corpo do IP. Hoje eu gostaria que você mandasse um super alô pro meu netinho que tá fazendo aniversário hoje.
0: Coisa boa.
1: Miguel Veneza Lemos, lá da Esplanada. Completando 10 aninhos hoje. Desejo a ele muita felicidade, muitos anos de vida. São os olhos de toda a nossa família. Toca a música bem bonitinha aí pra ele. Tchau, fica com Deus, bom trabalho, bom dia.
0: Tá jóia, deixa eu
1: ver. Sumido.
0: Tava, né? Não, tô todas as noites, não. No Noite de Amor da Cultura, de 8 às 10, né? Vamos lá, mais um.
2: Carlos Santo, bom dia.
0: Bom dia.
2: É Romildo.
0: Grande Romildo.
2: Você toca pra nós aí o Tião Carreiro e Pardinho. A Juva Rica, ah, pra nós.
0: Aí é bom,
2: né? Mandar pro João Santa, a Vera, o Zé Adão, a Guinalda Elise, pra minha série do Desagota aí. Pessoal, aí na hora dessa, todo mundo aquele suco de maracujá.
0: Mas já?
2: Vem uma chuvinha pra nós aí.
0: Se
2: acorda
0: Deus
2: o Zé Adão. Zé Adão tá pelejando com peixe até agora.
0: Zé Adão, beleza? Já deve dar daquele tibum lá, dizer que dá o tibum todos os dias, né? Será?
3: Bom dia, Cláudio Santo.
0: Bom dia.
3: Sou João Batista, aluno defensor da Pestalozzi, Gerardo Monteiro.
0: Fala, João.
3: Quer pedir a música Edinho Ferreira, Feito Logo, com Heraldo Viola. Aqui eu fui separar Valmir e Marisa Lúcia do Morro Alto, para Manoel, os filhos de Deus, irmão dele, e todos morando do Morro Alto, Gironda, Rancharia, Barra Limpa, Corda Onça, Santa Bárbara, e todo ouvindo a rádio, vocês de Castelo, pelo povo de minha cidade de Monteiro, meus vizinhos, tchau, obrigado.
0: Valeu, meu amigo.
3: Bom dia, Cláudio.
0: Bom dia, bom dia, tudo de bom, hein? Mais um alô chegando aqui, que fala aqui nosso... Nosso amigo Ramon Lambranho, valeu, Ramon, um abração pra você, ótimo dia também, tudo de bom, hein? Mais um alô aqui, bom dia, meu amigo Cláudio Santos, manda um alô aí para Luísa de São Caetano, Rio Novo do Sul, um abraço pra todos aí de Rio Novo do Sul, obrigado pela sintonia. Tem um alô também aqui, ó. Pedro Augusto.
4: Bom dia, Cláudio Santos.
0: Bom dia.
4: Pedro Augusto Cachorinho.
0: Fala, Pedro Augusto.
4: Eu já acordei, fiz o café fortão.
0: Aí sim.
4: Agora espera a chuva, chegando.
0: Vai chegar.
4: Um abraço pra todos os ouvintes, pessoal de Castelo, Conceição do Castelo, daqui de Cachorinho, o pessoal da Serra aqui de Mundo Novo, o Leandro Cruel, o pessoal lá do Zumbi, o aquele coisa lá da Safra, a Devada da Safra, que tá com cardinho, tá tampado na teta da vaca.
0: Isso.
4: Boa segunda-feira pra todos vocês.
0: Valeu, meu amigo, bom trabalho aí também, hein? Aquele cafezinho bacana, hein? Tem mais alô aqui. Bom dia, Cláudio Santos, aqui é Edmilson Lazzarini, motoboy lá de Ponte Nova, Minas Gerais. Ô, menino, gente boa. Mais um alô chegando aqui, minha amiga. Bom dia, Cláudio Santos. Tudo bem com você? É Roseli Sedano, lá da Praça do Oriente, Atílio Vivacqua. Queria mandar um alô pra todos da minha família, a todos vocês aí da rádio também. Abraço, fico com Deus. Valeu, meu amigo. Pra você também. Obrigado pelo carinho, pela sintonia e pela audiência, hein? Vamos mais um ouvinte?
5: Meu amigo Claudinho, 100%, meu amigo.
0: 100%.
5: Rapaz, cê é bom, hein? Cê é bom, hein?
0: Depende.
5: A todos meus amigos, nossas regiões aí, beleza? Toda região. Monte Alegre, Pacotuba, Gerão Monteiro, Oriente, Pedra Lisa, Retiro, Burarama, Furquilha, São Brás, Jacu, Cachoeiro. Olha lá, o Batata tá lá ligado, hein?
0: Tá
5: lá
0: certo.
5: Na padaria Santiago, queimando rosca essa hora.
0: Olha, valeu. Será?
5: É, manda chapeludo aí pra nós. Eu ofereço pro meu amigo Leléu e meu amigo Batata. Valeu, tamo junto. Zé Augusto hoje tá virando pro canto.
0: Tá.
5: Você tá doido. Valeu, um abraço.
0: Nosso amigo Fábio lá de São Brás. Valeu, Fábio. Abração pra você. Tem um abraço também, nosso amigo Paulinho Perereca. Ô, Paulinho, também tava com saudade, meio sumido, né? Isso aí. Tamo de volta. Vamos de música, daqui a pouquinho eu volto mandando mais alô pra você. Daniel, Consagração, abrindo mais uma sequência bacana. Eita, moda boa.

muita moda boa, você acaba de ouvir Zé Neto e Cristiano e Trio Parada Dura aqui no mato. Nessa sequência também, Léo Canhoto e Robertinho, o último julgamento, Nando Rei, Nando Moreno e Rio Negro e Solimões, o Chapeludo, Edinho Ferreira, Heraldo Viola, nosso saudoso Edinho Ferreira, Feito Louco, Viúva Rica, foi com o Tião Carreiro e Pardinho, Daniel Primeira. Breve intervalo comercial, né? E na sequência, nosso momento de oração com nossa amiga Regina, nossa irmã Regina, fazendo esse momento especial nessa segunda-feira gostosa. Daqui a pouquinho, manda o seu alô também.

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0: 12 horas. 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

Em nome do Pai, do Filho e do Espírito Santo. Amém. O anjo do Senhor anunciou a Maria, e ela concebeu do Espírito Santo. Ave Maria, cheia de graça, Senhor é convosco. Bendito sois vós entre as mulheres, bendito é o fruto do vosso ventre, Jesus. Santa Maria, Mãe de Deus, rogai por nós, pecadores, agora e na hora de nossa morte. Amém. Eis aqui a escrava do Senhor, faça-se em mim segundo a vossa palavra. Ave Maria, cheia de graça, Senhor é convosco, bendito sois vós entre as mulheres, bendito é o fruto do vosso ventre, Jesus. Santa Maria, Mãe de Deus, rogai por nós, pecadores, agora e na hora de nossa morte. Amém. E o Verbo divino encarnou e habitou no meio de nós. Ave Maria, cheia de graça, Senhor é convosco, bendito sois vós entre as mulheres, bendito é o fruto do vosso ventre, Jesus. Santa Maria, Mãe de Deus, rogai por nós, pecadores, agora e na hora de nossa morte. Amém. Rogai por nós, Santa Mãe de Deus, para que sejamos dignos das promessas de Cristo. Oremos. Infundi, Senhor, como vós pedimos, a vossa graça nas nossas almas, para que nós, que pela anunciação do anjo, conhecemos a encarnação do Cristo, vosso Filho, pela sua paixão e morte na cruz, sejamos conduzidos à glória da ressurreição, por nosso Senhor Jesus Cristo, vosso Filho, que é Deus, convosco vive, na unidade do Espírito Santo. Amém.

0: Um bom dia, Claudinho.
1: Bom dia, minha amiga Regina.
0: Bom dia a todos os nossos queridos ouvintes da Rádio Cultura FM de Castelo. Você que já está ligadinho, né? Desde cedo, já tomando aquele cafezinho bem quentinho. Ligadinho aí, já esperando esse momento de oração. Esse momento de oração para você estar mais perto de Deus, né? Começando a nossa semana, hoje dia 10 de agosto, né? Dia de São Lourenço. São Lourenço foi um grande diácono, né? No século 3, e foi diácono do Papa Sisto II. Segundo a antiga tradição, ele foi queimado vivo sobre a grelha, enfrentando o sofrimento com serenidade. Antes de morrer, foi intimado pelas autoridades entregar o tesouro da comunidade. Diante dessa ordem, apresentou os pobres, dizendo: "Eis o verdadeiro tesouro da igreja." O exemplo de fé e coragem do padroeiro do diácono nos fortaleça a serviço da igreja nesse dia de hoje. Pensamos no dia de hoje, meus queridos irmãos, por todos os diáconos, né, que estão a serviço da comunidade, a serviço, né, a missão que Jesus nos deixa, né, a todos os padres, a todos os bispos, ao nosso Santo Padre Papa, a todos os leigos, a todos os mártires, né, todos aqueles que se entregam a sua vida inteiramente a serviço da igreja, a missão. Por isso, no dia de hoje, já nesse silêncio do amanhecer, onde os pássaros cantam, ainda há silêncio, peçamos no Senhor que nos conduza no dia de hoje, em tudo que vamos falar, no nosso pensar, no nosso agir, naquilo que para nós hoje é desespero, é muito sacrifício, aquilo que para nós hoje é muito pesado, que o Senhor vem acalmar o nosso coração. Que o Senhor venha acalmar as tempestades de nossa vida hoje. Como o Evangelho falava ontem, Jesus é aquele que acalma a tempestade. Jesus é aquele que acalma os corações. Mesmo que a barca balança para lá e para cá, o Senhor está conosco. Ele nos fortalece. Então, para você hoje, que está passando por um momento de dificuldade, problema de saúde, para você hoje que está com dívidas, para você hoje que está em desespero, que acha que não vai conseguir, siga o exemplo de São Lourenço, esse diácono que se entregou aos pobres de coração, que o serviu a Deus de coração, que abriu seu coração para Jesus, para Deus. Quando abrimos nosso coração para Deus, Deus faz, Deus fortalece e Deus nos conduza. Por isso, nada melhor para começarmos a nossa semana, para dar um passo, né, à frente da nossa semana, é a gente começar ouvindo a palavra de Deus, ouvindo o que Deus quer para nós no dia de hoje, porque a palavra, ela é sustento, ela é alimento. Por isso, nesse momento, silenciamos nosso coração e vamos ouvir o que Deus quer para nós. O Senhor esteja convosco, Ele está no meio de nós. Proclamação do Evangelho de Jesus Cristo segundo João. Naquele tempo, disse Jesus a seus discípulos: em verdade vos digo, se o grão de trigo que cai na terra não morre, ele continua só um grão de trigo, mas se ele morre, então ele produz muito fruto. Quem se apega à sua vida, perde-a. Mas quem faz pouca conta sua vida neste mundo, conservá-la para a vida eterna. Se alguém quer me servir, siga-me, e onde eu estou, estará também o meu servo. Se alguém quer me servir, serve meu Pai e honrará. Palavra da salvação.

Meus queridos irmãos, o evangelho de hoje, ele vem nos trazer o tema central, o mistério do grão de trigo. Por que ele precisa morrer para dar frutos? Muitas vezes, essa é uma pergunta que fica no nosso coração. Por que ele precisa morrer para dar frutos? Isso é uma metáfora sobre uma entrega, um sacrifício e uma lógica do reino de Deus, que precisamos ter fé, muita fé, para entender esse mistério. Jesus nos mostra que morrer não significa o fim, mas sim um processo de transformação. A semente precisa ser enterrada para germinar. O sacrifício pessoal também. O serviço da renúncia. Nós também precisamos renunciar-nos a nós mesmos. Como diz a palavra de Deus, é preciso renunciar a si mesmo. Como diz a música também, é preciso perder se for preciso, deixar para trás, renegar o mundo, renegar as coisas mundanas para renascer. O trigo, quando ele é enterrado, ele germina e ali ele dá frutos. Assim também somos nós, na nossa missão de evangelização. Nós precisamos passar por mártires, como os mártires, passar por sofrimentos, por dores, até mesmo, às vezes, não aceitar em perder. Quantas as vezes estamos em um velório, e eu lembro muito dessa palavra, que ela é muito lida na Ezequias, quando estamos lá fazendo um momento de celebração de um corpo presente, e ali a gente vê a dor da família ao perder seu ente querido, que muitas vezes naquele momento de dor não entende ali por que, Senhor, está levando essa pessoa? Por que, Senhor, eu estou perdendo essa pessoa? Mas meu querido irmão, essa dor, Jesus, ele conforta. Ele conforta essa dor, dizendo a você que é preciso que o grão de trigo morra, que ele germine e que ele dá fruto. Essa perca é preciso que todos nós passamos por ela. É preciso, mas é o Senhor que vem depois e nos fortalece. É o Senhor que depois vem e nos encoraja e nos mostra, nos dá discernimento, que é um processo. Nós precisamos passar por esse processo de morte e ressuscitar. Assim como ele também passou. Ele foi grande exemplo para nós. Se entregando numa cruz, morrendo na cruz e ressuscitando. Assim para nós também hoje, meus queridos irmãos. Celebrando esse grande mártir, São Lourenço, esse grande santo, diácono, que se entregou a vida, sua missão aos pobres. Que nós também não possamos ter medo, não possamos ter medo da nossa missão de evangelização. Mesmo quando Jesus nos coloca em cima da barca, a barca que é a igreja. Mesmo quando a barca balança, mesmo quando vem as dificuldades, Jesus vai estar ali para nos acalmar, para acalmar o nosso coração. Por isso você que hoje está passando o barulho dos vendavais, está passando pelas tempestades da vida. Por isso você hoje que está na missão, está com dificuldade de continuar, não tenha medo, meu irmão. Abra seu coração, deixa Jesus mexer
Deixa Jesus trabalhar na terra. Deixa Jesus cultivar a terra do seu coração hoje. E deixa Jesus enterrar a sementinha com a terra do amor, da humildade. Deixa Jesus quebrar esse orgulho, que muitas vezes somos orgulhosos. Queremos que tudo aconteça no nosso tempo e não no tempo de Deus. E Jesus nos mostra na palavra que há o tempo dele. Há o tempo dele. Há o tempo da semente ser germinada. Por isso hoje, Senhor, quebra o nosso orgulho. Quebra a nossa falta de humildade, Senhor. Tende piedade de nós, Senhor. E faça em nós a Tua vontade, Senhor. Que nós possamos começar essa semana, esse dia, deixando o Senhor fazer em nós a Tua vontade. Que nós não façamos nada por nós mesmos, Senhor. Mas que o Senhor nos conduza. Por isso, desde agora, Senhor, eu quero Te louvar, Te agradecer. Por nos trazer a esse momento de reflexão, Senhor. Por nos podermos ouvir a Tua palavra. Te entregamos, Senhor. Não somos nada, Senhor, sem Ti. O Senhor é tudo em nossa vida, Senhor. Por isso, Senhor, conduza-nos, Senhor. Nós Te damos graças, nós Te louvamos, nós Te bendizemos. Muito obrigada, Senhor. Louvores e glórias a Ti,

0: Meu querido Claudinho, temos aniversariantes hoje?
1: Temos dois hoje. Será que vai rolar aquele bolo?
0: Nossa,
1: tarde?
0: Tomara que venha um pedaço pra nós,
1: pelo menos,
0: né?
1: Um pedacinho, né? Então, aniversariante hoje, então, parabéns para o João Miguel Beneta Lemos, o filho do nosso amigo Alex da Esplanada, e também o nosso grande amigo Castelo Romanel, lá em Conceição do Castelo, são os aniversariantes de hoje.
0: E eu tenho também um aniversariante muito especial, a prima muito querida, Nilza Castelã, lá de Cachoeiro. É, que Deus abençoe todos os nossos aniversariantes, que Deus dê saúde, dê paz, dê saúde. Todos os dias mesmo, que é o que mais nós precisamos. O que nós precisamos nessa vida só é saúde e paz. O resto, a gente consegue. Por isso, só agradecer hoje pelo dom da vida. Vamos aos avisos da nossa paróquia, né? Temos só alguns aqui, mas vamos nos que temos. Já estamos fazendo a novena, a preparação da festa de Nossa Senhora da Penha. E aí fica um aviso muito especial, eu quero deixar para as nossas catequistas, nossos pais, né? Convidando, né, de modo especial, né, as nossas crianças, para que os pais, né, as nossas catequistas possam incentivar as nossas crianças a vir no dia da festa, né, poder colocar um vestido de anjo, trazer uma linda flor para homenagear a Nossa Senhora. É, nós não possamos deixar nossas crianças perder essa essência, né, esse amor à Nossa Senhora. Eu sou muito apaixonada por Jesus e muito apaixonado por Nossa Senhora, porque eu sei que Nossa Senhora é aquela que leva nossos pedidos até Jesus, né? Então, a missa que vai acontecer no dia 15, em homenagem à Nossa Senhora da Penha, lá no Castelão, começará às 8:30 da manhã, e depois da comunhão vai ter uma homenagem à Nossa Senhora, né? Então a gente pede com muito carinho, papais, mamães, catequistas, né? As nossas comunidades vão incentivar as nossas crianças para que aquele castelão possa encher de crianças, né? Anjos lindos, maravilhosos. Já vão levar nossas crianças, né? As menininhas já com coque bem arrumadinha, botar um vestido bem bonito, né? Para estar lá com flores homenageando a Nossa Senhora. Que seja, né, uma festa bem bonita mesmo, uma festa com muita alegria, uma festa comemorativa a essa mãe que tanto nos amas. Então, só para relembrar que dia 15 de agosto terá início com a procissão saindo de frente da Igreja Matriz, 8:30, com destino ao Centro de Evento Castelão, onde será celebrada a Santa Missa. Após a missa, terá um delicioso almoço musical. Os ingressos poderão ser adquiridos na Secretaria Paroquial e na comunidade pelo valor de R$10, que até dia 5 já foi, né? Agora, o valor vai ser R$15. Ao término do almoço, acontecerá o sorteio de ação solidária. Adquira seu bilhete no valor de R$10 na Secretaria Paroquial ou nas comunidades e concorra o seguinte prêmio: uma bicicleta elétrica, um Pix de R$1.000 e um Pix de R$500. Então, lembrando aí que já estamos, né, na novena, na preparação da festa, né? Então, que todas as comunidades aí possam estar celebrando conosco essa grande festa de Nossa Senhora da Penha, nossa padroeira, né? Quero agradecer também agora, Claudinho, ao Draico, à Luana, ao Dr. César, né? Que abre esse espaço, né? Para todo dia estarmos evangelizando. Aos nossos queridos ouvintes, o Ramão, a Regina Dalvi, a Vera Dalvi. Quero agradecer ao Carlos, lá do Limoeiro, o melhor pastel da comunidade do Limoeiro, né? Que ele fala que todos os dias eu acordo ele lá com essa coração da manhã, né? Seja muito obrigado, meu querido amigo, que está sempre nos ouvindo. A todas as comunidades, né? Que nos apoia, que está aquele carinho especial para nós. Que está sempre em oração por todos nós. Reza mesmo por nós que estão na evangelização. E agradecer a Deus pela saúde da Luísa Cota, por todos aqueles que estão na missão, na evangelização. Queremos, nesse momento, fazer um momento de consagração à Nossa Senhora. Vamos preparar o nosso coração agora, olhando

e em prova de minha devoção para convosco, eu vos consagro nesse dia os meus olhos, os meus ouvidos, a minha boca, o meu coração, inteiramente todo o meu ser. Ó incomparável Mãe, guardai-me e defendei-me como filha e propriedade vossa.

assim, nós vamos encerrando nosso momento de oração, pedindo a bênção de Deus. O Senhor esteja convosco, Ele está no meio de nós. Abençoe-nos, Deus Todo-Poderoso, Pai, Filho e Espírito Santo. Amém. A todos um bom dia, uma boa semana e que Deus vos abençoe.

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10: Bom dia, bom dia, bom dia, bom dia, bom dia. Vamos trabalhar que hoje é segunda-feira, agora são 6:32. Muito obrigado pela sua sintonia. Nosso amigo Fábio tá mandando alô pro seu papai. Desejando feliz dia dos pais para hoje, né? Foi ontem, então todo mundo comemorou, né? O seu Miguel Fernandes também conhecido como Pelezão. Valeu, Pelezão, um abração aí. Tudo de bom, pessoal lá do bairro do Niterói, obrigado pela sintonia. Mais um alô aqui, vamos lá.
11: Cultura FM, bom dia. O Guilherme está de nós. Queria mandar um alô pro meu amigo Virgílio, lá da Onça. Ei, Virgílio, o maior amigo meu, rapaz. Ele, o Zé. Mandar um alô lá pro, também pro o Bartão Medeiros, de vez em quando ele tá lá também. O César. E os pessoal tudo lá, o Tonho. Dá um alô pros pessoal todo. Segundou e nós. Segundou e o filho chora e a mãe não vê, hein?
10: É verdade.
11: Vai começar a semana.
10: Bora que bora.
11: Graças a Deus começou já.
10: Tá certo. Vamos lá, tudo de bom.
12: Bom dia, Cláudio Santos.
10: Bom dia.
12: Aqui é Maria Helena, do Pantanal.
10: Tudo bem, Maria Helena?
12: Eu gostaria que você tocasse uma música pra mim e oferecesse a minha amiga Ruth, aí do Benfica, minha amiga Milene, meu amigo Adilto, que tá agarrado na teta da vaca essa hora. Gostaria que você mandasse essa música pra eles também, pro Enzo, tá bom? E a música que eu quero é Meu Cavalo Chora. Se você puder tocar pra mim, eu te agradeço, tenha um bom dia.
10: Meu cavalo sabe, é isso aí qualquer, deixa comigo.
13: Ô, Cláudio Santos, bom dia, bom, bom dia.
10: Bom dia, bom dia.
13: Rapaz, você voltou, hein?
10: Voltei, voltei.
13: Quantas madrugadas, hein?
10: Pois é.
13: Cláudio Santos, é um galo que sempre gostava de ouvir você de madrugada, rapaz.
10: É
13: um
10: mesmo?
13: Galo que ouviu sua voz e voltou, hein? Assistir aquele radinho. Obrigado.
10: Valeu, meu amigo Paulinho Perereca. Abração pra você, hein?
14: Bom dia, Zé Augusto.
10: Opa.
14: Aqui é o Zé Fontana de Iconha. Bota uma música boa aí pra nós aqui se animar nessa segunda-feira, dia 10 de agosto. Bota uma música boa aí, tipo assim, Tunico Tinoco. Beleza? Valeu, um abraço a todos aí de Castelo, Vargem Alta e a família Fontana aqui de Conha.
10: Tá joia, abraço pra família Fontana.
15: Bom dia, bom dia, bom dia. Hoje é o aniversário da Maria dos Santos, Niterói, mãe do Pato Rouco, do Frango, entendeu? E ela, música, ela gosta da música do Roberto Carlos. Chama na paleta aí.
10: Ô, oh, Maria dos Santos, parabéns. Parabéns, mas o Roberto Carlos não vai rolar, não. Mas vai para uma bem bacana, tá bom? Agora música sertaneja, Pato Rouco. Me ajuda. Mandar um abraço também à nossa amiga Ângela. Ângela Maria. Na Gorre da Telha, tá mandando um feliz aniversário pro seu pai, o João Cândido Ferreira. Pedindo a Deus muita saúde, paz, vida longa ao papai, né? Pediu uma música especial aqui, então tá joia, meu amigo. Um abração, obrigado pela sintonia. Mais um alô chegando aqui. Sou Fernanda de Sapucaia, Mimoso do Sul. Gostaria de ouvir a música com Bruno e Marrone. Choram as rosas, então tá joia, tá anotado. Mais um alô aqui do nosso amigo Patrick Los Neto, tá ligado na programação. Desejando um ótimo dia de trabalho pra todos lá da área da saúde. Isso aí, bora trabalhar, né? Isso aí, um abraço, meu amigo. Tem um alô também todo especial aqui. Para a Marinete Garcia, tá curtindo a programação, valeu, meu amigo, abração pra você também, deixou a dica musical, pediu uma música, o Amado Batista, tá certo. Então tá bom, vamos de música. Ana Castela e Agroplay, nosso quadro.

0: 6:44, 45 minutos.
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0: 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Sempre com você, a hora certa. 6:45.
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0: Celema de ver Leonardo. Me fala pra mim. Também nessa sequência passou Chico Rei Paraná e Ana Castela. Vamos de música.
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4: Hora certa, massa de pastel Pablitos, uma massa para cada ocasião, 7:01 na primeiraça do seu rádio. Deixa eu mandar um abraço pra galera que tá participando com a gente, obrigado pelo carinho, pela sintonia. Abraço pra minha amiga Eliana, tá curtindo a programação, valeu Eliana, abração pra você, obrigado pelo carinho. Abraço também pro meu amigo Saulo lá do Baixadão, tá ligado da programação, valeu Saulão, tudo de bom, hein?
5: Bom dia, Cláudio Santos.
4: Bom dia.
5: Amigo. É a Laurita do Bom Jardim.
4: Tudo bem, Laurita?
5: Se você puder, você toca Chico Rei Paraná de Chico. Carona com a saudade.
4: Aí, a música
5: aí
4: já
5: eu ofereço para Abreu, meus filhos, meus amigos. Aí valeu, amigo. Bom dia.
4: Valeu, tchau, tchau. Meu amigo. Um abração para você. Obrigado pela sintonia e pelo carinho. Essa é a mãe do nosso amigo Mário, Mário Sérgio. Hein? Mais um alô chegando aqui. Vamos lá, vamos lá.
6: Bom dia, Cláudio Santos.
4: Bom dia.
6: Eu quero que você mande um alô.
7: Aquele cafezinho bacana, hein?
6: Eu quero que você passe uma música pra mim. Aquela música do Cai Sereno Cai.
4: Cai Sereno Cai.
7: Ponte Nova, Minas Gerais. Ô, menino, gente.
6: Cláudio, troca a amada na cama, cara.
4: Ô, melhoras, minha amiga. Melhoras, prima. Tudo de bom, tá? Vai dar tudo certo. É, prima Neuza, valeu Neuza, abração pra você. Daqui a pouquinho a sua música, tá bom? Aguarde aí. Mais um alô.

0: Minha amiga Oneida, Oneida Bahia, tá curtindo a programação, desejando aquele bom dia pra você também, minha amiga. Tudo de bom, hein? A Noêmia, fala, Noêmia.
1: Bom dia, Claudinho, que eu tô falando de Noêmia do Barro Literói. Claudinho, manda aula pra toda minha família. Claudinho, conta a música aí pra mim, Chapeludo. Bom dia, tudo de bom.
0: Noêmia, o Chapeludo já passou por aqui, tá bom, mãe? Prepara uma outra.
2: Ô, Claudinho Santos, bom dia. Bom João Santos da Silva aqui do Hangar.
0: Fala, João.
2: Claudinho Santos, toca aí a música da Maria Mendonça. Aceito que dói menos. Ofereço aqui pra minha esposa Ana Lúcia, minha filha Rosilene, Rosimara, Viviane, minha neta Lara Vitória. Vou mandar pros meus dois Gerrone, João Paulo. Vou mandar pro Romildo, Pedro Augusto, Zé Adão, Zé Morelo, eu, Manuel e a família lá no Montevidéu. E a todos vocês da rádio e a todos lá de Conceição do Castelo, principalmente Tesão.
0: Meu
2: valeu, tchau, tchau, obrigado.
0: Tá jóia, um abração pra
2: acabei
0: você.
2: Acabei pra café, rapaz, agora tô tranquilo.
0: Tá tranquilo agora, né? Tá com dinheiro no bolso. Isso que é importante, hein?
3: Bom dia, Claudio Santos.
0: Bom dia.
3: Eu, Castelo Romanel.
0: Fala, Castelo.
3: É que na hora que eu liguei o rádio.
0: Sim.
3: Eu liguei e mandei a mensagem. Geralmente é o Augusto, mas hoje é você que tá fazendo o programa aí.
0: Hoje sou eu.
3: Aí eu falei o nome errado, né? Mas bota meu áudio no ar aí. Pra galera, meus amigos, ver o que eu tô fazendo aniversário hoje.
0: Todo mundo convidado.
3: Valeu, Claudio Santos. Que Deus ilumine a você, a toda a sua família, todos os ouvintes aí da Rádio Cultura. Manda um abraço pro meu amigo Chicão Coco, que tá sempre assistindo o seu programa. Valeu, Claudio. Fica todo mundo com Deus aí. Tchau, obrigado.
0: Valeu, Castelo. Um abração pra você. Feliz aniversário. E manda a localização que daqui a pouquinho nós estamos subindo pra Conceição do Castelo, tá bom? Um abraço aí pro Alex da Esplanada, que tá mandando aquele alô todo especial pro seu filho hoje, completando 10 aninhos. Rapaz, aí sim, hein? Quer dizer que o papai agora vai botar a mão no bolso e pagar aquele churrasco hoje, hein? João Miguel, parabéns, hein? Parabéns, João Miguel. Muita paz, saúde e alegria que essa data se repita por muitos e muitos anos, hein? Um abraço também pro nosso amigo Luiz Carlos Silva, tá curtindo a programação. Ele que é carioca, né? Carioca mesmo. Tá curtindo a programação lá em Campos do Goitacazes. Obrigado pela sintonia. Pra você participar, pode mandar seu WhatsApp no 28-3542-1017. Junto com a canção, manda aquele alô pra quem você gosta. Fique à vontade. Mike Leão, falei, tá falado.

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1: 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Deixa eu mandar alô pra galera, um abraço todo especial aqui pra minha amiga Rosana, dando aquela carona toda especial pra gente. Valeu, minha amiga, bom trabalho, hein? Ótima semana. Valciana também participando com a gente, desejando aquele bom dia, valeu, Valciana. Um abraço todo especial, um beijo todo especial pra dona Marlene, a qual eu tenho o prazer de chamar de minha mãe. Tá curtindo? Valeu, dona Marlene, obrigado pela sintonia. Daqui a pouquinho eu preparo uma música bem especial pra senhora, tá bom? Um abraço também pro nosso amigo João Paulo Isidoro, lá de Santa Justa, que está aniversariando hoje. Ô, João Paulo, será que vai ter aquela festinha, aquela coisa bacana que todos os aniversariantes fazem? Se tiver, manda a localização, não esquece da gente não, tá bom, amigo? Abraço, hein?
2: Bom dia. Bom dia para todos nós.
1: Amém, amém.
2: De aqui de Barta, Bafuano, da Rua das Viúvas, aqui é a Lúcia. Bom dia para todos nós. Que Deus te abençoe. Te dê muitos anos de vida.
1: Amém.
2: Hoje, o amigo José Augusto, hoje está virando pucano.
1: Ah, hoje virou pucano.
2: Mas Deus que abençoe ele e todos vocês da cultura de Sonota Mil. Tchau. Com Deus.
1: Tchau, minha amiga. Tudo de bom. Ótima semana, hein?
3: Bom dia, Cláudio Santo, Maria da Penha do Pantanal. Quero mandar um alô para meus filhos, meus netos, meu irmão Antônio, Zezinha, minha cunhada Ana, minha cunhada Demarilza, para você e toda a cultura, para Nelza, para Noemi, minhas amigas, e para todos aqui do Pantanal. Toca para mim a casa da vovó. Bom dia, Cláudio Santo.
1: Bom dia. Tudo de bom, Maria da Penha.
4: Bom dia, Cláudio Santos.
1: Bom
4: aqui
1: dia.
4: Marilene, de Cachoeiro de Itapemirim. Manda um alô aí pro meu esposo aí, Juarez, para todos os ouvintes. Um bom dia para você, para todos nós.
1: Amém, amém. Tudo de bom, hein? Vamos de música? Para você participar, dá tempo mais não, hein? Não dá tempo, daqui a pouquinho chega Romildo André e o show da manhã. Daniel Tantinho abrindo nossa última sequência. 7:32.

Cultura FM, em primeiro lugar em todo o sul do estado, no seu coração, você acaba de ouvir César e Paulinha, Fazenda, fechando minha participação de hoje, mas deixa eu mandar um abraço todo especial aqui, nosso amigo Crispim Bravato, valeu Crispim, abração pra você, um abraço também especial aqui, nossa amiga Vera Lúcia, ela tá fazendo as flores, obrigado pela sintonia e pelo carinho de sempre, com todos aqui da cultura, alô também aqui para meu amigo Eduardo Foca, grande Eduardo, abração pra você. 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Muito obrigado pela sintonia e pelo carinho. Vou ficando por aqui. Vem chegando o Romildo André. E o show da manhã. Hoje você fica muito bem informado com Ney Carvalho e Humberto Rocha no decorrer da programação. E eu volto, se Deus quiser, logo mais, hein? A partir das 8 da noite, trazendo pra você o Noite de Amor na Cultura. Fiquem com Deus e até mais tarde. Tchau, tchau.

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0: Bom dia!
1: Bom dia!
0: Um ótimo dia pra você de Castelo. Alô, Cachoeiro! Alô, meu querido sul do estado Espírito Santo.
1: Bom dia!
0: Você em parte do Rio de Janeiro, parte de Minas Gerais, na região serrana, pessoal nas praias também. Como sempre, todo mundo na mesma sintonia.
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0: Pessoal pela internet também, claro, galera online. De Castelo para o mundo, essa é a nossa rádio.
1: Cultura!
0: E o nosso show de todas as manhãs.
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0: Só começando nessa super segunda-feira, hoje dia 10 de agosto de 2026. Parabéns pra você que tá fazendo aniversário hoje, hein? Parabéns a você aniversariante do dia. Liga pra Cultura pra prestar homenagem ao aniversário do dia, pra pedir o seu sucesso também, como sempre, né? Pode ligar 3542-1017, pode mandar o zap também, né? Mensagem de texto, mensagem de voz, até às 11.
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0: Daqui a pouquinhas informações chegando com os repórteres da Cultura, deixando você muito bem informado nessa segunda-feira já. Humberto Rocha, também Ney Carvalho, Orlando Luiz, geralmente nosso plantão de notícias, Jornal da Cultura, geralmente também o Fuxico, você por dentro do mundo dos famosos. Previsão do tempo para hoje também daqui a pouquinho. Tem dicas de saúde, dicas pro seu inverno. Mais 10 em a sequência da vovó, 4 músicas para você recordar, as que marcaram os anos 70, 80 e 90. Fazendo clima, melhor programação no seu inverno.
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0: 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É o show que tá no ar.
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0: Espero que você tenha passado um ótimo final de semana. Aquela semana maravilhosa, abençoada pra você na sua casa, no seu carro, no seu trabalho. Esteja onde estiver, tudo de bom. Vamos nessa.
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1: Nova semana, novos caminhos, novas bênçãos. E a mesma certeza, Deus continuará cuidando de cada detalhe. A nossa semana já foi escrita por Ele. Creia que tudo vai dar certo.

0: Bora! 8:11 da número 1 do sul do estado. Essa é a nossa rádio.
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Cultura, você liga, é só sucesso. 8h25. The Waited. Will never be the same. E o Glad Came. I'm glad you came. Daqui a pouquinho, I'm glad muito mais música pra você curtir. Vai pedindo seu sucesso aí. Mandou um aqui pro João Miguel Beneta Lemos. No Esplanada, né? Hoje

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1: Na Cultura Rádio do Inverno, agora 8:25. 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
1: Bom, o tempo muda no Espírito Santo até segunda-feira, dia 10 de agosto, com o avanço de uma frente fria, né? O sistema aumenta a nebulosidade e favorece a ocorrência de pancadas de chuva em algumas regiões capixabas. A maior possibilidade de chuva se concentra nas regiões Sul, Serrana e Caparaó, e também na Grande Vitória. Segundo previsão da Defesa Civil, divulgada ontem, essas áreas apresentam até 70% de probabilidade de chuva. A estimativa indica acumulados entre 2 e 10 milímetros nessas regiões, e existe ainda possibilidade inferior a 30% de os volumes ficarem entre 10 e 30 milímetros. Nas demais áreas do Espírito Santo, a chance de chuva é menor, né? Com a chegada de uma frente fria, marcando aí a mudança nas condições observadas nos últimos dias, a nebulosidade ganha força e algumas áreas podem registrar chuva ao longo dessa segunda-feira. Em Cachoeiro, por exemplo, a previsão aponta céu nublado durante boa parte do dia, com possibilidade de chuva e pancadas entre a tarde e a noite. As temperaturas ficam mais amenas ao longo das horas, né? Região Serrana, municípios como Venda Nova do Imigrante também podem enfrentar períodos de chuva. A previsão indica temperaturas mais baixas, principalmente à noite, quando os termômetros podem ficar próximos dos 14 graus. É a previsão do Incaper para hoje.
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0: de informação. Ei, Carvalho, é com você, bom dia.
1: Bom dia, Romildo André, bom dia aos ouvintes da Rádio Cultura FM. Uma operação da Polícia Militar resultou na apreensão de uma submetralhadora, munições e drogas no bairro Luiz Tinoco da Fonseca, conhecido como BNH, em Cachoeiro de Itapemirim. A ação aconteceu durante a Operação Saturação, realizada por equipes do 9º Batalhão, após denúncias sobre atividades criminosas na região. A Polícia Militar apreendeu 327 porções de drogas durante uma ação da Força Tática K9 do 9º Batalhão, realizada neste último sábado, dia 8 de agosto, no bairro Nossa Senhora Aparecida, em Cachoeiro de Itapemirim. Segundo a Polícia Militar, durante o patrulhamento, um homem percebeu a aproximação da equipe, fugiu e dispensou uma sacola e um celular. Todo o material apreendido foi encaminhado à 7ª Delegacia Regional de Cachoeiro de Itapemirim para as providências cabíveis. Um homem de 48 anos foi preso após agredir violentamente o pai de 85 anos e a irmã de 57 durante uma discussão relacionada à divisão de uma herança em Iconha. As duas vítimas ficaram gravemente feridas e precisaram ser socorridas pelo SAMU. Uma denúncia de gritos de socorro vindos do interior de uma residência mobilizou equipes da Polícia Militar durante patrulhamento ostensivo no bairro Rubem Braga, em Cachoeiro de Itapemirim. A intervenção dos policiais militares culminou na retirada de mais uma arma de fogo de circulação, além da apreensão de diversos materiais diretamente associados ao comércio de entorpecentes na região. A Polícia Militar apreendeu uma arma de fogo, munições e drogas durante uma ação realizada no bairro Aeroporto, em Cachoeiro de Itapemirim. Um suspeito foi detido em flagrante. O homem foi encaminhado à Delegacia Regional de Cachoeiro de Itapemirim, juntamente com todo o material apreendido, para as providências legais cabíveis. O incêndio atingiu uma área de pasto no bairro Monte Cristo, em Cachoeiro de Itapemirim, na tarde desse último sábado, dia 8 de agosto. As chamas puderam ser vistas de diferentes pontos da região e chamaram a atenção de moradores. Ainda não há informações confirmadas sobre o que provocou o fogo ou sobre a extensão da área atingida. 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
2: Bom dia, boa semana. 8h38 era a nossa primeiraça. 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
0: 8h39, bom dia, boa semana pra você.
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0: Gustavo Mioto com Murilo Rufi. Novo sozinho.
1: Bom dia.

0: Gustavo Mioto, senhoras e senhores.
1: Murilo Ruf, senhoras e senhores.
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0: Chesto, no nosso show da manhã, sucesso Red Lights. Você tá ligadinho com a gente? Bom dia aqui. Seu amigo Moacir, grande moça, lá em Conceição do Castelo, ligado com a gente, pedindo a sua música pra sequência da vovó, tá participando, irmão. Também a Rosana, de Margem Grande. Mirela e Dalga Pedra, manda um abraço pra mãe Rosalina, a irmã Mirti. Amigo Geraldo Costa, grande Geraldão, ligado com a gente lá em Venda Nova. Obrigado, tá curtindo, trabalhando, Radinho ligado da primeira. Tá certo. Tem mensagem de voz também, né? 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
1: Bom dia, Romildo André. Falando que Maria Rosa fazendo fim do mundo. Tô pedindo pra vocês cantarem aí depois um parabéns pro meu filho, Edmar de Araújo Gomes.
0: Beleza. Edmar de Araújo Gomes, aniversariante do dia. Parabéns. Tem mais gente fazendo aniversário, né, Alex?
2: Bom dia, Romildo André. Tudo beleza, meu amigo? Alex da Esplanada. Queria mandar um alôzão hoje super mega especial aí pro meu filho, João Miguel Benita Lemos, completando 10 anos hoje. Meu amigo, vou deixar uma música bem bonita aí pro sua conta aí, que você é o cara das músicas bonitas. Valeu! Valeu.

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1: Na Cultura Nossa Rádio, faltando 5 para as 9, hora pra você de massa de pastel Pablitos, uma massa para cada ocasião.
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1: Dicas de saúde, dicas para o seu inverno. Olha, no inverno transpiramos menos, né? O que faz com que a pele fique mais seca. Por isso é muito importante intensificar a hidratação nesse período, sempre respeitando o seu tipo de pele, né? Pessoas com alergias devem evitar produtos com fragrâncias e substâncias sensibilizantes. O ideal é hidratar a pele pelo menos 2 vezes ao dia. A quantidade ideal são 2 colheres de sopa para adultos e 1 colher de sopa para criança por aplicação. Usar hidratantes de forma contínua e adequada também ajuda no controle da coceira, inflamação e lesões de pele, viu? Cuide-se bem nesse inverno, hein? E saúde pra você.
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4: Estamos de volta com o nosso show da manhã na segunda-feira, agradecendo a sua sintonia, a sua participação também, claro. 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

Agora você liga, é só sucesso, 921. Tudo Pet Boys. Focal. Alô, Sebastião. Sebastião tá ligado com a gente lá na Retroescavadeira em Venda Nova, trabalhando o radinho, sempre ligado na cultura. Beleza, meu irmão? Bom trabalho e boa semana. Também mandar um abraço aí pra galera da Secretaria do Interior, né? Alô, sem

0: abração aqui pra filha da Luzi, também pra netinha Júlia, o netinho Guilherme, todas as funcionárias lá do Marcão, né? Já toma ligadinha aí, curtindo o nosso show da manhã até às 11.
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0: Vamos a mais um Girando com Notícia da nossa segunda-feira. Agora com ele, o meu amigo Humberto Rocha. Um ótimo dia, abençoada semana.
1: Um ótimo dia e uma abençoada semana para você também, amigo Romildo André e ouvintes do Show da Manhã da Cultura. Segunda-feira, 10 de agosto de 2026. Hoje é o dia do imigrante. Nossa igreja celebra São Lourenço, a lua é minguante, 222 dias se passaram, faltam 143 para terminarmos o ano. A frase da manhã é do René Descartes: daria tudo o que sei pela metade do que ignoro. O motociclista de 30 anos morreu após um acidente envolvendo um carro e uma motocicleta na noite de sábado, na localidade de Castelinho, zona rural de Vargem Alta. Segundo a Polícia Militar, o motorista do carro relatou que a motocicleta teria invadido a contramão em uma curva e que não conseguiu se desviar a tempo. O condutor fez o teste do bafômetro, que apresentou resultado negativo. O incêndio atingiu uma área de vegetação no bairro Campo Leopoldina, em Cachoeiro, ontem. As chamas se espalharam por terrenos vazios, atingiram árvores e chegaram perto de residências. Mais uma tragédia, infelizmente. Homem mata filhas de 3 e 5 anos e se entrega à polícia. Duas meninas de 3 e 5 anos foram encontradas mortas dentro de um carro na manhã de ontem, na rua Luiz Superti, no bairro Jardim Guanabara, na zona sul de São Paulo, próximo ao terminal de Varginha. E segundo a Secretaria de Segurança Pública, a Polícia Militar chegou ao local após o pai das crianças, de 24 anos, ter se apresentado à delegacia por volta das 6 da manhã e contado que havia matado as duas. Ele foi preso em flagrante por homicídio e violência doméstica, está à disposição da justiça. Imagens de uma câmera de segurança do local mostram que o suspeito estacionou o carro às 19h48 de sábado, ficou dentro do veículo até às 2h47 de domingo, quando saiu andando e deixou o veículo com as crianças estacionadas. Segundo informações preliminares, no período em que ficou no carro, ele teria ligado para a mãe das meninas e falado que cometeria os crimes. E cópias do filme Odisseia, o novo filme de Christopher Nolan, estão sendo usados para distribuir um programa criado para roubar senhas e outros dados pessoais, segundo um relatório da empresa de segurança digital ByteDefender. A empresa afirma que os seus pesquisadores identificaram arquivos maliciosos apresentados como versões de filme e que os usuários já tentaram baixar e executar esse conteúdo. Em vez de trazer o longa, os arquivos

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2: Bom dia, 9:35, daqui a pouquinho tem a sequência da vovó, né? O pessoal gosta de participar, isso era a dica da recordação, daqui a pouquinho, quatro músicas pra você recordar, as que marcaram os anos 70, 80 e 90. 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

0: Bom dia, boa semana pra você. Yeah. Esteja onde estiver, tudo de bom mesmo, hein?
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0: da manhã. Daqui a pouquinho, vamos recordar os bons tempos, quase marcar os anos 70, 80 e 90, já já sequência da vovó. Vai pedindo a sua recordação aí, pode mandar o seu zap pra cá, 28-3542-1017. Mensagem teu, mensagem voz, você participa. Isso aí, galera ligadíssima, galera curtindo numa boa, uma turma bacana fazendo aniversário hoje, né? Hoje é o seu dia.
1: Parabéns pra você.
0: Parabéns pro João Miguel Beneta Lemos, do Esplanada. Também o Castelo Romanel. Nossa amiga Nilsa Castelã, lá de Cachoeiro. A Regina tá mandando um alusão especial pra você, tá bom? Felicidades, paz, saúde. Maria Santos, do Niterói. João Paulo Isidoro, Santa Justa. Também o Edmar Araújo Gomes.

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2: É isso aí, vovó. Vamos nessa. Primeira sequência da vovó da semana. Você participa do nosso WhatsApp. Deixa sua dica aqui no 28-3542-1017. Bom dia pra turma ligada. Galera curtindo o nosso show da manhã.
3: Bom dia!
2: Nosso amigo Cristiano Rosendo tá ligado lá em Santa Fé. Curtiu aqui a sua música. Vai curtir já já, meu amigo. Ô, Jair Menezes. Mandando alusão pra esposa Alcione. Caminho de Venda Nova, né? Também participando com a gente aqui, o André Luiz de Cachoeiro, pedindo a música do Biquíni Cavadão, Vento Ventania, vai curtir já já. Então, Cristiano Rosendo, de Santa Fé, pediu essa daqui pra recordar. Essa é no fundo do baú, hein? Don't Let Me Down. Lembra não? The Hollies. É a sequência da vovó, os bons tempos de volta, pra você viajar no tempo. Música aí, Don't Let Me Down, da banda The Hollies, foi lançada em 1974, né? Ela integrou o álbum homônimo da banda, chamado Hollies, que marcou o importante retorno do vocalista Alan Clark ao grupo, né? A letra traz um tom romântico e melancólico, com um refrão marcante, Don't Let Me Down, não me decepcione, não me deixe na mão. Pra recordar.
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2: Don't Let Me Down.

0: melhor de todas as idades. 10:19 foi a nossa sequência da vovó de hoje. Tim Maia, descobridor dos sete mares. Agora ou jamais, Tigre de Bengala, Biquíni Cavadão, Vida Ventania e Rolis. Então, let me down por as velhinhas de hoje. De volta amanhã, vovó, com o seu baú pra você viajar no tempo.
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0: 10h20 da Cultura Primeiraça, tá na hora de mais um Girando com Notícia. Agora com você, Orlando Luiz. Bom dia, boa semana.
1: Bom dia, Romildo André. Uma boa semana também para você e todo mundo ligado no Show da Manhã, aqui na Cultura Primeiraça. E a notícia hoje vem de Muqui, aqui na região dos Vales e do Café. Um processo da Secretaria Municipal de Assistência Social, muito elogiado, é o Programa de Aquisição de Alimentos, um compromisso do município com a segurança alimentar e nutricional da população. A secretária da pasta, Marina Aparecida Mendonça, destinou alimentos provenientes de 28 agricultores familiares para 150 famílias carentes, para casa lar e também para pai e o asilo dos velhos da cidade. Ela fala com a reportagem da Cultura sobre esse projeto. Doutora Marina recebeu a nossa reportagem a noite passada e explicou sobre o programa de alimentação para as pessoas carentes.
2: Ei, meu amigo, boa noite, tudo bem? Esse programa é da Secretaria de Assistência Social mesmo. É um programa muito importante, né, que a gente vem desenvolvendo no município já desde o ano passado, quando a gente entrou, né, a administração do Camarão. E a gente faz, né, aquisição dos alimentos, né, da agricultura familiar, e a gente distribui, né, a gente, para as nossas entidades, que são a PAI, Abrigo, a Casa de Acolhimento, e a gente atende as famílias do CRAS, né, em vulnerabilidade alimentar, né, e é um programa muito importante que a gente vem já desenvolvendo desde o ano passado, né, que fomenta a agricultura, né, o município também. E daqui a pouco também a gente vai desenvolver também o CDA, que um é do governo do estado e o outro é do governo federal. Dois programas, assim, muito importantes para ajudar, né, a agricultura familiar e as nossas entidades e as pessoas também que mais precisam no nosso município. Aí eu te mandei um texto aí direitinho, te explicando, né, como que funciona esses programas, tá bom? Um abraço e fica com Deus.
1: Obrigado, secretária, pelos seus esclarecimentos aqui na Rádio Cultura FM. 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Amanhã é dia da patrulha dos municípios, mas na quarta-feira voltamos com mais informações aqui da região dos Vales e do Café. Orlando Luiz para o Show da Manhã.

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2: Bom dia. Bom dia, boa semana. Vamos que vamos, reta final do nosso programa. Daqui a pouquinho tem o Internacional Luiz Sumanchu para mais um Cultura Esportiva. 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
2: Gustavo Lima e Ana Castela. Abraça-me.
1: Bom dia.

0: outro, você liga, é só sucesso. São 10 para Calm Down. Prima, tá avisando aí o nosso show da manhã de hoje. Mais música no seu rádio, meio-dia 15 com Marcos Ferreira, show da tarde. Daqui a pouquinho, Luiz Suman, show para mais um Cultura Esportiva. 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
0: Nova semana, novos caminhos, novas bênçãos. E a mesma certeza, Deus continuará cuidando de cada detalhe. A nossa semana já foi escrita por Ele. Creia que tudo vai dar certo.

0: Amém.
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3: O Mancha tá na área pra mais um Cultura Esportiva, pra você, pra família, pros amigos de trabalho, aquela semana abençoada, com muita paz, com muita saúde, tudo de bom mesmo. Valeu pela companhia e pela participação e até amanhã, se Deus quiser, a partir das 8 da manhã pra mais um Show da Manhã. Valeu, gente!

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Na cultura são 11 horas em ponto.

0: E a galera, bom dia, você, melhor ouvinte do mundo, você que acabou de curtir o Romildo André, o locutor simpatia e grandalhão da cultura, apresentando o show da manhã desta segunda-feira, dia 10 de agosto de 2026. Dia 10 de agosto é o dia da solidariedade cristã. Já parou para pensar? Solidariedade cristã, amor ao próximo, caridade, justiça social, é a caridade cristã. Hoje é segunda-feira, dia 10 de agosto, vamos desejando aqui uma ótima semana para a galera da capital secreta do mundo, Cachoeiro de Itapemirim, turma lá do Nova Brasília, rapaziada do Zumbi, Amaral, obrigado aí pelo carinho. Carinho que nós temos, por isso desejamos uma ótima semana para as comunidades de Brejetuba, Fazenda Leogildo, Brejalbinha, também as comunidades de Afonso Cláudio, Piracema, Fazenda Guandu, e sempre lembrando dos bairros castelenses, Niterói, Esplanada, Garagem, obrigado pelo carinho. E carinhosamente a gente deseja também uma ótima semana para as famílias sintonizadas na cultura, todos aí da família Cossete, Costa Bebe, família Dalben, Estófio, família Lameira e todos da família Pinheiro, obrigado aí pelo carinho. E hoje, Romildão, segunda-feira, dia 10 de agosto, será que tem alguém aniversariando por aí?
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0: 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Aniversário antes do dia de hoje... João Miguel Beneta Lemos, Castelo Romanel, lá em Conceição do Castelo. Castelo mora em Conceição, mas os parentes dele moram aqui na Prainha. Tá mandando um abraço aqui, ó, todo mundo mandando um abraço pro Castelo Romanel. A Maria Santos, do bairro Niterói, a Nilza Castelã, João Paulo Isidoro, lá de Santa Justa, Marcos Rangel, popular Juruna, lá do bairro Niterói, Tereza Burguês, um abração pra Tereza. Meu amigo, grande amigo, parceiro, Robson Libardi. Alô, Robson, um abraço. Graça da Silva Magalhães, Valdinei André Gomes, Mônica Fernandes, Cleide Baense, Valniceia Castro, um abração para Valniceia Castro. Também aqui o Aristeu Andrião, foi jogador do Povoação, tá fazendo 1.8.7. E era bom meio campo, hein? Aristeu era bom meio campo. Alô, Aristeu Andrião, aquele abraço. A todos vocês, saúde, paz e beijos do Negrão.
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0: ótima semana para todos vocês e para todos nós. 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Festa religiosa na comunidade da Mamona. Festa em louvor a São Roque lá da Mamona. Vai ser domingo, hein? Domingo lá na Mamona, né? 10h30 tem a Santa Missa, após a missa tem aquele almoço, depois tem leilão de garrotes. Nossa, tá bonito, hein? Leilão de garrotes vai ficar bonito, vai ficar nota 10. Leilão de variadas prendas também. Aí domingo lá na Mamona, na parte da tarde, tem aquele forró especial com Cleone Miranda. Festa em louvor a São Roque na comunidade da Mamona. 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Amanhã começa aí a retomada da Libertadores da América, hein? Já tem Carioca em campo amanhã. Oitavas de final, jogos de ida. Fluminense e Rivadavia amanhã, 19 horas, hein? Amanhã, 19 horas, Fluminense e Rivadavia. Deixa eu ver os outros brasileiros aqui, ó. Cruzeiro e Flamengo, quarta-feira, 9h30. Palmeiras e Cerro Porteño, quarta-feira, 19 horas. Aí na quinta-feira tem Rosário Central e Corinthians. Quinta-feira tem Mirassol e LDU. É a rodada de Libertadores da América. E tem também jogos da Sul-Americana. Tem vários brasileiros também aí. Amanhã, por exemplo, na Sul-Americana, tem Bolívar e São Paulo, lá em La Paz, 9h30 amanhã. Aí tem Atlético e Bragantino, Cienciano e Botafogo, tem também o Vasco pegando o Olímpia. Então, essa semana é semana de Libertadores da América e também da Copa Sul-Americana. Semana tá cheia, tá cheia. Dando um giro aqui pelo esporte internacional, no giro da bola, o River Plate do Cudê, né, da Argentina, 5 jogos sem vencer, hein? 5 jogos sem vencer, né? Tá na lanterna da Série B do Campeonato Brasileiro. Rapaz, tá complicada a situação do River Plate da Argentina. Tem amistosos aqui, campeonato, a La Liga, campeonato espanhol, vai começar agora, já no final de semana, né? Tem outros campeonatos que são dia 20, dia 18, daqui a uns dias começando aí todos os campeonatos da Europa. Amistoso ontem, Chelsea 3, Milan 0, 2 gols do João Pedro, hein? 2 gols do João Pedro, pré-temporada, né? Tivemos mais um amistoso também, o time do Davi Luiz venceu, né? O time de Felipe Luiz, né? Não é Davi Luiz, não. Felipe Luiz ganhou um presente, fez 41 anos e o time dele, o Mônaco da Espanha, da França, venceu por 3-2 o Liverpool, né? E o Davi Luiz recebendo esse presentaço aí, já que tá na pré-temporada aí pro campeonato francês. Mas mais notícias não vão faltar daqui para frente nos campeonatos da Europa. Garotão da Massa, Carlos Damasceno, vai trazer notícias já. Estrela do Norte, campeão, esporte amador de Cachoeiro e de toda a região, sempre em nome da Hemoclin. 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
1: Carlos Damasceno.
0: Trazendo notícia do futebol profissional e também do esporte amador. Um bom dia e uma ótima semana para você, garotão da Mersa.
2: Alô, Fumanchu, bom dia para você. Feliz segunda-feira para você também, Fumanchu. Uma abençoada semana. 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Amanhã, terça-feira, 19h, Panelinha e Taca, Chile e Bairro de Munique, folga Renegados, esses dois jogos pela chave B. Panelão, conserto de panelas de pressão, dono de casa inteligente sabe também onde consertar o seu eletrodoméstico e fazer a cópia da sua chave em apenas 1 minuto. 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Estrela do Norte, sábado tivemos a abertura do segundo turno no Sumaré, em Cachoeiro. Estrela não é mais 100%, ficou no empate de 1-1 com a equipe do River de Alegre. Os gols aconteceram no espaço de 2 minutos e ambos no segundo tempo. Aos 4, marcado pelo jogador Gustavo Tonoli, assistência do Canário, é o 4º gol do Tonoli. 2 minutos depois, o Estrela nem comemorou. Dedé, ele que é natural de Atílio Vivaco, Amarapé, marcou do empate da equipe do Caparaó. O Estrela agora vai ficar 10 dias de folga, já que não joga na segunda rodada, e volta na terceira rodada contra a equipe do eliminado Pinheiros. Técnico Eugênio Souza, avaliação da estreia no retorno.
3: Uma estreia de turno, de retorno importante, né? É um jogo muito competitivo, disputado, onde que a nossa equipe sempre procurando gol, ou numa organização ofensiva ou numa transição. Como a transição foi difícil devido ao adversário estar jogando com a linha muito baixa, nós tínhamos que entrar e tentar penetrar, fazer infiltrações com jogadas mais trabalhadas. Nós tentamos, nós lutamos, o time se dedicou muito, os nossos atletas estão de parabéns. E agora, esse é um ponto importante, lógico que diante do nosso torcedor, no nosso campo, a ideia é sempre vencer, mas o jogo tem todo o seu contexto e nós temos que saber entender. Nós temos que saber compreender para que a gente continue trabalhando firme e buscando sempre o melhor.
2: Reapresentação amanhã à tarde, mas o Estrela só volta a jogar na terceira rodada, dia 19, contra o Pinheiros.
3: Bom, todo tempo é importante e cada tempo tem a sua situação. Nós precisamos de dar uma recuperada nos atletas, aqueles que precisam mais de atenção da parte física. Dar uma aprimorada principalmente na parte tática, né? Onde que vai trazer mais entrosamento para o nosso time. Então nós temos que saber aproveitar o tempo que nós temos, né? Aliando aí a recuperação do atleta com a parte tática e a parte física.
2: 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Campeonatos da LDCI. Tivemos os jogos de ida do Sulino Sub-16. Na sexta-feira, jogos de ida. Em Cachoeiro, no campo do Grêmio Santo Agostinho, o Grêmio goleou o Atiliense por 7-0. O Prosperidade, jogando em Vargem Alta, perdeu para o Guaçuí por 3-0. Agora teremos as partidas de volta. Já no Sulino Sub-18, Prosperidade vai decidir com a equipe do Graúna, que sábado goleou o Ibitirama por 8-0. O primeiro jogo foi 2-2. E começa neste final de semana mais uma competição da LDCI. É o Sulino Amador Adulto. São 11 equipes. Na chave A, a partir das 15h, nós teremos Iconha e Anchieta. O Piuma recebe o Presidente Kennedy. Zanata, de Alfredo Chaves, joga com o Esporte Clube Itapuama de Rio Novo. Pela chave B, tem Muqui e Atlético de Jerônimo Monteiro. Cruzeiro do Sul, de Alegre, vai jogar com União de Calçados. Lembrando que vai folgar o Atlético Divinense. 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Amanhã, 4 jogos vão abrir a segunda rodada do Intermunicipal Futset. A partir das 18h, tem jornada dupla pela chave do litoral. A partir das 18h, nós teremos Ciclone e Marata City. Depois, o jogo entre Esplanada City e Real Barra. Pela chave de Rio Novo, Ousados, na Arena Santa Rita, joga com tropa do PD. Já em Cachoeiro, na Arena Mazinho, no IBC, tem Cowboys e Reais Amigos, 9:30. Um abraço, hein, Fumanchu? Feliz semana!
0: Um abração aí pro garotão da massa. Tá aí o Estrela, não tem mais ninguém 100%. Daqui a pouco o Arcobélico, ela vai trazer a classificação. Tem mais ninguém 100% no Campeonato Capixaba da segunda divisão. Abraçando um casal de amigos aqui, hein? A minha amiga Luzia Morim e o esposo Olies Zanese. Eles moram em Castela, Luzia, o Olies, mas são de Capivara, né? Luzia Morim tem muitos parentes em Capivara. Alô, galera da família Morim em Capivara, aquele abraço. Abraçando o pessoal da Salesp, eu sempre tô dando aquela dica, hein? Lâmpada acesa de dia, lâmpada apagada à noite, tem que mandar um zap pela Salesp. Não adianta ligar, não. Manda um zap pelo 9-9916-8301. Arcobel cola com muitas notícias do futebol capixaba da segunda divisão. Não tem mais ninguém invicto na competição. Nem invicto, não, né? Não tem ninguém 100%. Tá certo? Mas já o Arcobel cola vai trazer as notícias. 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
0: Bom dia, Arcobelli.
1: Bom dia, Fumanchu. Bom dia, galera ligada no Cultura Esportiva. Como você já disse, né, Fumancha? Não tem mais ninguém 100% no campeonato capixaba da Série B. Com um gol aos 50 minutos do segundo tempo, Bruno fez o gol da vitória para o Audax São Mateus. E o Audax vence o Linhares na chave norte. Tira também vencibilidade da Coruja. E o Estrela, que empatou com o Rive, mantém sua invencibilidade, mas perde aí o seu 100% de aproveitamento. Daqui a pouquinho temos resultados, a rodada completa, classificação atualizada, tudo aqui dentro do Cultura Esportiva. 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Eu quero mandar aqui um forte abraço para a Adriana. Adriana, ela trabalha na lanchonete do Gilberto, ali no bairro Independência. Alô, Adriana, um forte abraço para você. E também nosso amigo Manuel Rosa, sempre acompanhando também o Cultura Esportiva. Alô, Manuel, um abração. Vamos falar do Campeonato Capixaba da Série B. Nós tivemos a sexta rodada realizada no último sábado. O Audax São Mateus venceu o Linhares por 1-0, gol do Bruno aos 50 do segundo tempo. CTE Colatina 0, 12, 1. Pinheiros, que ainda não pontuou na competição, hein? Que situação, Pinheiros apenas um golzinho, Tupi fez 4. E o Estrela, que empatou com o Rive de Alegre no clássico 1-1. Com os resultados, vamos agora à classificação atualizada. Linhares, na chave norte, continua na liderança com 12 pontos. O 12 tem 10. O Audax deu uma subidinha, tem 7. O Gel tem 3. CTE Colatina, apenas 1 ponto. Já na chave sul, a liderança do Estrela tem 13, o Rive tem 10, Sport 6, Tupi 6, Pinheiros ainda não pontuou no campeonato. Vamos passar aqui já pra galera a próxima rodada? Já vamos pra sétima, hein? Sexta-feira, Gel e CTE, esse jogo às 15h no Robertão. Aí no sábado tem Rive e Tupi, às 15h no Arcílio Caiado, lá em Alegre. Tem Linhares e 12, também no sábado, às 19h, lá no estádio Conilon, em Jaguaré. E no domingo tem Sport e Pinheiros, a partir das 15h, no Robertão. Luiz Fumanchu, com os resultados aí da sexta rodada, agora a briga aperta, né? Aqui no, na chave norte, o Linhares 12, tem 12, o 12 tem 10... E o Audax com 7, encostou. E no sul, o Estrela tem 13, o Rive tem 10, o Sport 4 pontos de diferença, tem 6 pontos ganhos, Tupi tem 6. Fumancha?
0: É nessa chave aqui do sul do estado, até praticamente decidido, né? Só se der alguma zebra, acontecer alguma coisa de anormal. Estrela 13, River 10. O Estrela vai folgar nessa próxima rodada. Quer dizer que o Rive pode encostar, mas o Rive não folgou ainda. Então, na minha opinião, Estrela e Rive têm tudo para se garantir na próxima fase da competição.
1: É, tá apertando, tá funilando. O treinador Rodrigo César acerta com Porto Vitória para a temporada de 2027. Rodrigo César deixa aí o capa preta. Deixa então aí a equipe do Rio Branco SAF, né? O novo técnico destaca a apresentação do planejamento e também do projeto do clube. No ano que vem, a equipe do Porto Vitória tem um calendário cheio, hein? Vai disputar o Campeonato Capixaba, Série A, Copa do Brasil, Brasileiro da Série D, a Copa Centro-Oeste, né? Que depois vai para a Copa Verde e também a Copa Espírito Santo. Então já está acertado, né, a ida de Rodrigo César para o Porto Vitória para a temporada de 2027. Já no Brasileirão Feminino, a 3, o Juventude venceu novamente o Prosperidade por 2-1. O Prosper estava vencendo por 1-0, só que infelizmente sofreu a virada e o Juventude venceu mais uma, hein? Juventude lá de Sergipe 2, Prosperidade 1, a equipe do Prosper está eliminada da competição. Vamos falar agora da primeira rodada do Regional das Montanhas? Apenas um empate na rodada, hein? Vamos aqui os resultados. O Apeninos venceu São Pedro por 1-0, Monte Alverne 0,

0: Então, feriadão aí de Nossa Senhora da Penha. Ó, São Pedro e Monte Alverne, às 15 horas, lá em São Pedro. Campestre e Apeninos é o clássico, hein? Que jogo em Campestre e Apeninos? Sábado também, às 15, lá no Campestre. Braço do Sul e Ubá, às 15, lá no Braço do Sul. Patrimônio do Ouro e São Cristóvão da Serra, às 15, lá no Patrimônio do Ouro. Então, esses quatro jogos no sábado. Aí, lá no domingo, lá no Corumbá, tem Corumbá e Fazenda do Centro. É o clássico ali também, ó. Corumbá e Fazenda do Centro, domingo, às 15 horas, lá no Corumbá. Lembrando a galera, né, que você vai colaborar aí com apenas R$5 a entrada, hein? Então, domingo, apenas um jogo, um clássico. Que jogo bacana, hein? Corumbá e Fazenda do Centro. Corumbá que venceu o seu jogo. A Fazenda do Centro também venceu. Então, uma briga boa agora aí, ó. Corumbá e Fazenda do Centro, domingo, às 15 horas, lá no Corumbá. Então, nós temos 4 jogos no sábado, 1 no domingo. Aí, amanhã, a gente traz mais informações do Regional das Montanhas para você. 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Amanhã tem mais Fumanchu.
1: Um abraço aí pro Arco Abel e Cola. Amanhã estará de volta trazendo mais informações do futebol profissional e também do esporte amador. Momento saúde na cultura, hein? 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Ó, temos aqui Mega Sena, você que gosta de fazer aquela fezinha e depois conferir, concurso 3042. Concurso 3042, teve um grupo lá de Fortaleza, hein? Um grupo, um bolão lá de Fortaleza que levou 164 milhões para casa. 164 milhões. A Quina teve 246 acertadores. Cada um vai levar 22.900 para casa. Anota os números aí para ver a quina ou a quadra. 02, 05, 10, 35, 40 e 53. Campeonato de bocha da região do Limoeiro, né? Chegou ao final, hein? Chegou ao final no último sábado, lá no Córrego da Telha. Nós tivemos a grande final. Todo mundo de parabéns, ambiente nota 10, como tem que ser a bocha, né? Como tem que ser a bocha, é amizade, é pessoas amigas brincando, jogando, todo mundo quer ganhar, mas quando perde também tem que aceitar. Então, eu vi aqui quem ficou em quarto lugar.

0: campeonato de bocha da região do Limoeiro. Quarto lugar ficou Leites Bar, né? Ganhou o troféu, mais R$704. Terceiro lugar, Nogueira, troféu, mais R$1.560. Vice-campeonato ficou com Córrego da Telha, troféus, mais R$1.765. Campeão, São Luís, né, deitou e rolou. Viu o primeiro jogo de quatro, né? Não ia perder depois, né? São Luís meteu R$3.522 no bolso. Os melhores jogadores, o Júnior de Camporês, do Córrego da Telha, Leonardo Gusson, né? O popular Pingo, lá do São Luís. Quer ver o time campeão aqui? O nome dos jogadores campeões aqui? Vanderlei Gusson, Agostinho Fávero, Anderson Ferreira Lusório, Leonardo Gusson, Isaías Bersan, Arlindo Tiengo, José Carlos Ávila, Luan Bernabé Vitorazzi, Zé Carlos Tedesco, Mário César Machado, Vitor Laquine, Tarcísio Bersan, Everaldo Sena, Paulo Isidoro Vitorazzi, né? Galera do São Luís aí, ó, campeão do campeonato de bocha da região do Limoeiro. E já tem outro marcado, hein? Primavera, verão, mês de setembro, hein? Primavera, verão, no mês de setembro aí, faça a inscrição da sua equipe. Parabéns aí aos organizadores, tá legal? Campeonato de bocha entre famílias de Castelo, nós tivemos no final de semana, família Cola 1, Ferreira 2, Dalvi 2, Pedruzzi 1, Malvestil 3, Dona 0, Farias 2, Vicentini 1, Souza 3, Coradini 0, Cola 3, Pedruzzi 0. Pedruzzi porque tinha um jogo atrasado, um jogo adiado, e foi realizado. Família Pereira 0, Ragazzi 3, Família Iof 1, Guaresque 2, Família Autoé 1, Silva 2, Família Rossi 2, Laquine 1, Família Fole 1, Família da Silva 0. Deixa eu ver aqui, ó. Pedrinho Pacutuba, rapaz. Aniversário do Pedrinho Pacutuba no próximo sábado, hein? É, próximo sábado. Vai dar uma galera danada, hein? Próximo sábado, a partir das 10 horas, lá no campo do São João da Mata, Pacutuba, tá certo? Isso aí vai ter futebol, aquele bate-papo de amizade, aquela resenha, né? Vai ter almoço, né? O cara quiser almoçar, tem almoço lá para se servir, lá no campo do São João da Mata, sábado às 10 horas. Muita gente vai para lá. Campeonato Municipal de Rural de Munistreire, o popular e tradicional Maçãozão. Olha só, na primeira divisão nós tivemos ontem Grêmio do Piaçu 4, Santo Amaro 0, hein? É pancada feia, hein? 4-0 pro Grêmio de Piaçu contra o Santo Amaro. Aí nós tivemos no outro jogo, Águas Claras 0, Menino Jesus 3. Então tá aí, ó. Então a grande final da primeira divisão, Grêmio do Piaçu e Menino Jesus. E lembrando que a final da primeira e da segunda divisão vai ser dia 23, lá em Itaici. A final será lá em Itaici, mas aí amanhã ou depois o Tatu manda pra gente e nós vamos resolver aqui pra vocês. Nós tivemos festa do Jacu, hein? É, tradicional festa do Jacu. Nós tivemos lá futebol feminino, ou futebol masculino, master, veterano, né? Queria parabenizar lá o pessoal lá do Jacu pelo atendimento, Jumar Batistini, que é gente boa demais. O pessoal foi pra lá, o time do Castelo perdeu pro Fluminense do Jacu por 2-0, até Pelica tava por lá, hein? Né? O time do Fluminense do Jacu, eles armam uma seleção, uma tremenda casa de caboclo, né? O Castelo foi pra lá com Dudu, teve Mamed, Bililil, Rocha, Alcé, Neto, Isaac, Vandinho, né? É, Vadinho, né? Irmão do Charlie. Quintino, Jonathan, do Equatoriano, Wagner, Valério, Júlio, Cleiton, Simar, Jubirá, Betinho, Nego, que turma boa, né? Tem que incentivar mesmo, né? Essa galera aí, todo mundo marcou presença no Castelo Futebol Clube e tem que continuar jogando. É histórico, né? É a história do Castelo Futebol Clube aí hoje, quando é sob o comando desses veteranos. Lá em Pedregulho, 14º torneio de futebol entre famílias vai ser no dia 6 de setembro, hein? 6 de setembro está chegando aí devagarinho. 6 de setembro lá no Pedregulho, celebração, almoço, forró com Luciano Feijoli, show de com garotos tradição. Vai ficar bom demais, hein? 6 de setembro, é véspera de feriado, tá legal? Vai ficar legal demais. 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O pessoal sempre mandando. Aloysio Sadir, lá de Rio Novo do Sul, está sempre sintonizado com a gente. É botafoguense, né? É botafoguense. Alzira Pazini também, um abraço, obrigado pelo carinho. Deixa eu ver aqui também. Arquimimo está sempre sintonizadinho com a gente aqui também. Nosso amigo Tatu, lá de Munistreiro, também sempre sintonizado. E vamos tocando a nossa bola para frente. Deixa eu ver aqui o nosso tempo aqui. 11:37, quer dizer que dá para tocar, ainda tem o Tadeu Orlete depois tem o Gato Mestre Carlos de Souza, né? 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Ó, tem uma rifa aqui, ocorreu hoje, aqui, a rifa em benefício ao tratamento de saúde do Lúcio dos Reis. Lúcio dos Santos, né? Rodrigo Lúcio dos Santos. Vou botar o nome certinho aqui para não dar confusão. Lembrando aqui sempre que toda rifa, quando ela é sorteada aqui na Rádio Cultura, quem tem que procurar, né? Tudo certinho, tudo bonitinho, né? O pedido médico para cirurgia, para qualquer problema de saúde, a rifa sorteada aqui, ela tem que ficar um mês. Ela fica um mês aqui. Se o pessoal não tirar o prêmio, né? Se a pessoa não tirar o prêmio em um mês, esse prêmio será destinado para outras coisas, para outra rifinha, ou rifa de escola. Então, quem ganhar tem que tirar em um mês, senão vai ficar acumulando e acaba complicando. Ganhou aqui, ó, tem que procurar a gente aqui ou ligar para cá, uma batedeira, saiu para o Libério Zandonade, 999-20-93-37. Uma chaleira elétrica, saiu aqui para Alice Bose, 999-15-01-36. Ganhou um jogo de faqueiro, a Janete Vale, lá do Caxixe Frio, 999-18-83-60. Ganhou aqui um jogo de xícara, a Andréia Miranda, 999-86-74-78. E ganhou um cobertor, o Rodrigo Lúcio, que tem o telefone 99664729, né? Então, se você quiser ligar para cá para saber qual horário, como é que pode fazer para pegar, é só você ligar para mim aqui, ó. 981112188. Os familiares do Rodrigo Lúcio dos Santos estão agradecendo quem ajudou, direta ou indiretamente, nesta rifa. Tenho aqui uma pessoa precisando de uma cama hospitalar, né? Essa cama é difícil, mas como é difícil essa cama, hein? Mas aparece, ela aparece sim, tá? A cama hospitalar, se você tem uma aí para emprestar, essa cama você nunca deve doar para ninguém. Você tem que emprestar. Chega, empresta e fala assim, ó, melhorou, não melhorou, devolve a cama. Ou senão, entra em contato com a Rádio Cultura, que eles têm sempre o endereço das pessoas que têm essa cama hospitalar. Daqui a pouquinho tem Alexandre Garcia, vai falar do embaixador da Argentina deixando o Brasil. Que brigaiada danada, né? Com países vizinhos, né? Briga entre Brasil, Paraguai, Colômbia, né? Sendo que um depende do outro. É brincadeira, né? Isso é falta de bom senso, né? Vai falar também do cinto de segurança. Já é pela segunda vez que ele vai falar nesse tema aí, ó. Só quando morre alguém que o pessoal acorda, né? Quando morre muita gente por problema de cinto de segurança, salva mais do que mata, tá? Salva mais do que mata, hein? E vai falar também do vento derrubando muitas coisas no sul do estado, hein? Esse problema é o Ninho, você vê aí agora terremoto lá na Colômbia, é chuva para cá, é seca para lá, essa região nossa aqui pegando bastante fogo também nessa região nossa por aqui, então nós temos que tomar cuidado, tem que rezar para Papai do Céu mandar uma chuvinha o mais rápido possível, senão a coisa pode acabar se complicando mais ainda. Mas o Alexandre Garcia vai pintar logo depois do Cultura Esportiva.
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7: Um ótimo final de uma ótima semana também para todos vocês e para todos nós. 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

0: 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Bom dia, como está você, meu querido Luiz Fumanchu?
1: Por aqui tá tudo dominado, hein? Mas mandar um recadinho para todos vocês que estão ouvindo agora, hein? Onde Deus coloca a mão, a maldade não coloca o pé.
0: Isso, gostei, toma! Alô, alô, Castelo! Deus tá no controle! Aqui estamos, nesta segunda-feira, 10 de agosto de 2026, lua quarto minguante, faltando 143 dias para o término do ano. Vamos rezar hoje com São Lourenço. São Lourenço, diácono e mártir, que nasceu no ano 225. Guardião dos bens da igreja, ele era ajudante do Papa Sisto II. No ano 257, o terrível imperador Valeriano I começou a perseguir e matar os cristãos. A história conta que no ano 258, o Papa Sisto II foi decapitado. São Lourenço caminhava ao lado do Papa e dizia, na hora da execução, onde vais sem o seu diácono, meu pai? Comovido com a dedicação e a devoção do seu assessor, o Papa rezou e disse, em 3 dias estarás comigo. O imperador exigiu que todos os bens da igreja fossem entregues a ele. São Lourenço, então, apresentou os pobres que eram atendidos com amor e com dignidade cristã. São Lourenço, então, não agradou ao imperador que disse, aqui estão os tesouros da igreja, são os pobres. O imperador mandou executar também, queimá-lo vivo. Durante a execução, ele chegou alegre ao ponto de dizer para os soldados, virem meu corpo, essa parte já está assada. São Lourenço é mencionado na oração eucarística número 1 e também na ladainha dos santos, e hoje pedimos ao padroeiro dos diáconos, São Lourenço, rogai por nós, amém. 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Nenhum carioca perdeu no final de semana. Começa o show de informações. Foi no sábado, o clássico vovô no Engenhão para 21.744 pagantes, 23.994 presentes ao Engenhão e aos 44 minutos do primeiro tempo, um belíssimo gol de falta. Falta bem marcada e executada pelo Alex Teres, um golaço de contrato recém-renovado. Bom gol do Botafogo, mas aos 14 do segundo tempo, Ignácio de cabeça deixou tudo igual. Suas considerações, 1-1, Fluibó do clássico vovô Fumanchu.
1: Fez justiça, o Fluminense começou mal, levou 1-0, depois deu uma reagida no jogo, como você disse, nenhum carioca perdeu, mas só um ganhou, né? Que foi o Flamengo, que ganhou por 2-0. Um empate que pro Fluminense coloca o sinal de alerta. Eu já venho falando aqui, tá perdendo, tá empatando. Tem hora que é melhor perder e ganhar a próxima. Perder e ganhar a próxima. Não pode ficar só perdendo. Porque se der ao contrário, se tiver só empatando, perde uma, os caras estão encostando. O próprio Cruzeiro tá com 33. O Botafogo está com 30, então tem gente chegando aí. Então o Fluminense tem que, né, ligar o alerta aí para poder continuar aí no G4 do Campeonato Brasileiro.
0: E a próxima será amanhã. Amanhã, Libertadores da América, Maracanã. Fluminense pegando o Rivadavia amanhã com 7 horas, com o público querendo lotar o Maracanã. E atenção, para o jogo de oitavo de final amanhã, Rivadavia, que já venceu o Fluminense esse ano no Maracanã. Jogo da volta será lá daqui a uma semana, lá no campo do Rivadavia da Argentina. Com detalhe, Fumanchu. Fluminense já trabalha um novo treinador, viu? Atenção, o tricolor, Thiago Nunes. Tiago Nunes, ex-aliança de Lima, ex-Corinthians Atlético-Paranense, é a bola da vez para fechar com o Flu. Você não quer não, né?
1: Chovendo molhado. O cara tá até fez... todo lado, tá todo lado, Tiago Nunes pra cá, Tiago Nunes pra lá. O cara não se firma em lugar nenhum, vai lá, faz aquela mediazinha, depois você é mandado embora.
0: A minha vontade era te filmar, você fez uma cara não, de queixo por mão, rapaz.
1: Era melhor colocar, então, um treinador novo. Coloca um treinador novo na base, tem treinadores de base aí também. O pessoal tá inventando demais. Os empresários estão inventando demais.
0: Né? Isso é uma possibilidade. Botafogo vai pensar em Sul-Americana. Quinta-feira, Botafogo sobe a montanha, o topo da colina da América do Sul e vai até o Peru. Vai a Peru, 3.400 metros de altitude em Cusco. Encararam o Cienciano, jogo da ida. Falei em Brasileirão ainda, Botafogo, nessa 22ª rodada, caiu para nono lugar com 30 pontos ganhos. Sobre reforço, dirigentes estão atrás de um atacante e mais um zagueiro. A seguir, Vasco e Flamengo. Todo mundo ouve, todo mundo gosta. 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Do Jorge Orelhinha, do Mário Tiengo, do Teté Calegário, Teté Calegário, grande vascaína, aquele abraço. Vou direto a Luiz Manchu porque o Vasco pareceu que tem alguma evolução tática, foi, não perdeu mais um jogo. Se a vitória era necessária, pelo menos o empate foi ruim, que jogava fora, né, Funcho?
1: É, principalmente contra o Bahia, né? Que é um time que vende caro os seus resultados dentro da Fonte Nova. Então o Vasco teve um time consistente, Nós tivemos 4 gols anulados, o Jair melhorando a cada dia, isso é muito importante para o Vasco da Gama, e isso dá fôlego. Um jogo desse aí fora de casa, um empate contra o Bahia, é um resultado altamente positivo. Agora tem que fazer o dever de casa.
0: É isso aí, vamos pensar agora em Copa Sul-Americana. Facundo Colídio já treinando desde sábado e hoje chegou Sosa, o volante do Racing, que se apresentou ao Vasco da Gama, chegou feliz dando entrevista, parecia que estava cortando aquela hora, dando entrevista numa boa, 1h, tá falando, tá descansando, faz exames hoje, assina contrato e já quer estrear, viu? Já quer jogar contra o Olímpio, mas deve ser aproveitado contra o Santos. 4 da tarde, domingo, jogo que teve aberto, domingo 4 da tarde, Vasco e Santos em São Januário. E o Sousa, querendo o jogo, falou que pensa primeiro no Vasco, depois em seleção argentina, inclusive o Vasco da Gama. Depois o Vasco também já pode estrear já quinta-feira, Colídio, o atacante Colídio, já contra o Olímpia, 7 da noite para a Comembol Sul-Americano. Com detalhe, a Comembol é a dona do Olímpia, né? A família do Domingues que comanda o Olímpia e comanda também o Olímpia. Aí tem que abrir a Comembol, tem que abrir o olho com a arbitragem. Seguimos!

0: Flamengo do meu querido amigo Lúcio Stoffel. Lúcio Stoffel sabe tudo, amigão querido, aquele abraço. Maracanã com 56.270 pagantes, 58.226 presentes ao estádio jornalista Mário Filho, arrecadação de R$4.684.900. Golaço do Eric Pulga de fora da Fonchute, disse que o gol foi lindo, fez 1-0, depois Bruno Henrique ainda empatou aos 42 do Flamengo, 34 segundo tempo, Flamengo numa boa, 42 pontos ganhos, 6 atrás do Palmeiras que tem 48, com detalhe, Palmeiras empatou em casa contra o Inter, Flamengo podia se, já se aproximou um pouco mais, mas tem pedreira pela frente, domingo 18:30, no Maião contra o Mirassol, e no meio de semana, depois de amanhã, que jogão, Fumanchu, Flamengo e Cruzeiro em Belo Horizonte, é jogo para tirar de cachorro grande, né?
1: Flamengo é jogo, briga de cachorro bravo, briga de cachorro bravo. Flamengo ontem deitou e rolou, primeiro tempo já era para estar uns 2-3, tá da superioridade do Flamengo. Aí no segundo tempo o time de Vitória se encontrou um pouco mais e acabou querendo complicar o jogo, mas Bruno Henrique entrou em campo e foi lá e fez o gol. Do bom mesmo foi a volta do Paquetá depois da contusão, voltando aí. Flamengo incansável no primeiro tempo, mereceu ganhar de 2-0, 3-0.
0: Isso aí, Fuma. Sobre reforços, só especulações, nada fechado, duas tentativas fracassadas, Thiago Almada acabou fechando mesmo com o River Plate e o Zenit da Rússia segurou lá o Luiz Henrique. Flamengo não teve 20 milhões de euros para trazer o árbitro. O Flamengo está rico, está bilionário, mas o BAP disse que está em crise, está precisando de dinheiro, não tem esse dinheiro todo não. Aí os conselheiros cobram ele, estão apertando ele, o Zé Boto também. E agora, cadê o dinheiro, Flamengo? Não é só isso não, Fumanchu, é a paz de Jesus e o amor de Maria. Bora para outra, Fumancha?
1: Tá, eu, Palmeiras, 48 pontos, deu bobeira, hein? O Internacional é o time que mais finaliza no Campeonato Brasileiro. Flamengo, Palmeiras tem 48, um jogo a mais, o Flamengo tem 42, quer dizer, começa a dar aquela apertadinha, né? Quem está muito bem, recuperou rapidinho da surra que levou na Copa do Brasil, é o Atlético Paranaense, tá com 40 pontos, Fluminense 35, Cruzeiro vem chegando, vem reagindo dentro da competição, e lá na parte de baixo, abrindo o olho, Grêmio 25, Mirassol 23, Internacional 23, no Z4, Santos e Vasco vão se enfrentar, 22 pontos, o Remo também tem 22, a Chapecoense tem 10 pontos ganhos. Os artilheiros do Campeonato Brasileiro até o momento, Viveiros do Atlético Paranaense tem 14, Pedro tem 12 gols. Amanhã a gente traz detalhes aí da Copa do Brasil, né? Sorteio amanhã às 11 horas, da Série C do Brasileirão, da Série B do Brasileirão, tudo isso amanhã, porque agora eu vou dar um pulinho até Vargem Alta, tem notícias de Vargem Alta e de toda a região serrana com Tadeu Orlete.
2: Tadeu Orlete!
1: Bom dia, Tadeu.
3: 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Regional Gironda Soturno de Futsal, resultados dos jogos da fase semifinal da competição feminina. Na última sexta-feira, Fruteiras 2, SPG também 2, e nos pênaltis deu SPG. Panteras Copo Rosa 2, Sem Conexão também 2, e nos pênaltis, melhor para o Sem Conexão. Portanto, aí, Sem Conexão e SPG vão decidir o título no feminino e amanhã eu trago as informações do futsal masculino. No futebol das categorias de base, neste final de semana, na última sexta-feira, tivemos Campeonato Sulino Sub-16, jogo de ida da fase semifinal no estádio Almir Ofrante, em Vargem Alta, Prosperidade 0, Guaçuí 3. Durante a semana eu trago aí as informações da sequência da competição. Pela Copa Popular, lá no estádio Jerônimo Grilo, em Fruteiras Nova, tivemos os jogos da fase semifinal. No Sub-10, Craques do Amanhã de Fruteiras Nova 2, América de Castelo 0. No Sub-12, Craques do Amanhã 4, Renascer 1. No Sub-14, Craques do Amanhã 0, América de Castelo também 0. E nos pênaltis, vitória dos Craques. No Sub-16, Craques do Amanhã 2, CTM Marataíze 0. A Escolinha Craques do Amanhã de Fruteiras Nova, portanto, está classificada para a decisão da Copa Popular nas quatro categorias. Tivemos também o Brasileirão de Futebol Feminino da Série A3. Prosperidade até saiu na frente, fez 1-0, mas acabou levando a virada do Juventude. O Juventude conquistou o acesso, Prosperidade aí se despede da competição. Fez uma boa competição no Brasileiro da Série A3 e agora Prosperidade já se prepara para a disputa do Capixabão de Futebol Feminino e que já começa neste final de semana. Amistosos do futebol amador, vamos aos resultados, Fumanchô. Pedra Branca 4, Juventude do Zumbi 2, SPG Alto Gironda 1, Jaciguá também 1, Paraíso 3, MB City também 3, São Bento do Aracê, meia dúzia, Veteranos do Garrafão 3, Master Virgínia Nova 1, Al Nasser também 1. E na festa esportiva do AID, que aconteceu neste final de semana, o AID aqui no município de Vargem Alta, ontem o torneio de futebol entre famílias, o título ficou com a família Machado, vice a família Ferreira, em terceiro lugar a família Pim e em quarto lugar a família Altoé. 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Amanhã eu volto, Fumanchô, com as notícias da Bocha e também com a primeira rodada do Campeonato Comunitário de Futebol de Vargem Alta, Fumanchô.
1: É, tá aí, amanhã tem notícias do Campeonato Comunitário de Futebol, a galera tá com saudade, né? Tá com saudade e amanhã o Tadeu Orlete, na primeira parte do programa, logo após o Arcobel e Cola, vai trazer estas informações. 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Na Cultura são 12h04. Na sequência, vocês vão ficar com Alexandre Garcia. Depois tem o Show da Tarde com Marcos Faé. E amanhã, a partir das 11, tem mais Negrão pra vocês.
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0: Boa tarde, ouvintes da Cultura FM.
1: O embaixador argentino ontem saiu de Brasília rumo a Buenos Aires, onde vai ficar provavelmente até que se defina quem será o novo presidente do Brasil. Com Lula parece que não está dando, né? O embaixador Daniel Raimondi, fora do mundo oficial, ele é muito querido aqui em Brasília. Bom, e lá nos Estados Unidos, o Senado americano aprovou por 51 a 47 o Daniel Pérez, filho de cubanos, para ser o embaixador aqui. Nós, o encarregado de negócios, que eu acho que foi para ser embaixador no Paraguai, era Escobar, né? Então, os Estados Unidos tem mandado para cá gente que fala espanhol, que tem mais, fala língua latina, né? Mais facilidade de se entender conosco. Eu lembro do meu querido amigo Diego Asensio. Ele e a Nancy, mulher dele, que foram, ele representou o governo dos Estados Unidos aqui lá pelos anos 80, depois de ter sido refém durante muito tempo lá na Colômbia, num ataque dessas guerrilhas que agora o novo governo colombiano pretende dar um final, né? E aí eu lembro que Lula não foi à posse do novo presidente da Colômbia, né? E nem foi à posse da nova presidente do Peru. Gente, são vizinhos, fazem fronteira com o Brasil. Não importa a cor político, ideológica. E agora está esse rompimento com a Argentina, que é temos uma relação com o nosso principal parceiro do Mercosul num nível mais baixo, nível de encarregado de negócios. O embaixador brasileiro de lá voltou para Brasília e, como eu disse, domingo o embaixador argentino foi para Buenos Aires, né? Já tivemos uma briga com o Paraguai, né? E o Paraguai hoje está cada vez mais importante, né? Recolhendo as empresas brasileiras. Aqui são centenas de empresas em RJ, né? Recuperação judicial. Cada vez pior a situação. O Armínio Fraga acha que tá muito parecido com o governo Dilma. O Lula 1, 2, 3. Imagina. Então, bom, uma outra questão que eu quero chamar a atenção de novo, né? Houve um acidente de ônibus aqui, um ônibus foi atingido por um caminhão carregado de areia, um ônibus que ia daqui do Distrito Federal para Uberlândia, se não me engano, e teve 6 ou 7 mortos. As pessoas que ficaram protegidas e quase não ficaram feridas estavam de cinto, as que morreram não estavam de cinto. Para pensar nisso, não entre num ônibus, né? O ônibus urbano não tem essa possibilidade, mas intermunicipal, interestadual, cinto, né? Faz toda a diferença, faz muita diferença. E uma outra questão, né, que não é política, ventanias lá no Rio Grande do Sul. O Rio Grande do Sul está numa região intermediária entre o Polo e o Equador, está no meio do caminho. Ali é um entrechoque climático. Gente, um vento, aí diz que foi um vento de 90 quilômetros horários. Eu estava no Rio no dia da ventania de 105 quilômetros horários. Eu não só estava no Rio, como estava na rua. Estava saindo de um barco e tendo que caminhar 800 metros até o hotel. Eu estava contra o vento e deu. Agora, tudo que eu queria contar é que um vento de 90 quilômetros por hora derrubou a muralha de uma penitenciária regional em Pelotas. Aí eu fico pensando, alguém vai investigar quem foi a construtora, quem fiscalizou essa construção? É uma penitenciária. Se um sopro do lobo mau na casa dos três porquinhos derruba, na hora que algum CV ou PCC, ou seja lá o que for, né, descobrir que dá uma batida com um trator num muro desse e o muro cai todo, sai todo mundo de uma penitenciária. Foi construída com o quê? Qual foi a mistura de cimento com areia, com brita? Foi na proporção certa? Meu Deus. De Brasília, Alexandre Garcia.
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0: com Faé.
1: Fala aí, Faé. Beleza?
0: Beleza, beleza, beleza, beleza, beleza. Chegando com o show da Tarde da Cultura, com muita paz no coração, muita alegria, sempre agradecendo, é claro.

0: Pai do céu, por mais essa oportunidade de estar junto com você, a 101,7, a primeiraça do seu rádio. Chegando com mais uma edição do nosso programa Show da Tarde da Cultura, hoje 10 de agosto de 2026. 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
0: 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E a hora certa na Cultura, 12:21.
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0: Cidzão.
1: Canção Rei! Isso aqui tem que ter sentimento.

0: Beleza?
1: Beleza, beleza, beleza, beleza, beleza. Wesley Safadão, Rei Vaqueiro, Displicente.
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0: Miose Mariano,
1: Diego Vitor Hugo.
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1: 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Na Cultura agora 12:58. 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
1: É o show da tarde da cultura. Previsão do tempo na Rádio Cultura. Olha a previsão do tempo para esta próxima terça-feira. Na Grande Vitória, sol entre nuvens sem previsão de chuva. Temperatura mínima 18 graus e a máxima de 30. Na nossa região, região sul, sol entre nuvens, previsão de chuva. A temperatura mínima é 18 graus e a máxima chega a 31 graus, sem previsão de chuva. Na região serrana, temperatura mínima 16 graus e a máxima é de 28 graus.
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2: Olha, presta atenção. 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

0: 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E a hora certa na cultura, você sabe, 1:28. Segunda-feira começou, começou a semana. Ai, começou. E essa galera sem juízo, né? Faé, falta muito pra sexta, rapaz.
1: Cruz, credo.
0: Ouvinte sem juízo algum, né? Já tá mandando. Faé, falta muito. Cara, falta um pouquinho, hein?
2: Ai, ai, ai, mas você é gozado.
0: É um pouquinho só. A sexta-feira não está nem no retrovisor aí. É fácil não, garoto.
1: Você tá doido?
0: É verdade. Vamos produzir, não é? Vamos lá.

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0: Girando com a notícia, Ney Carvalho trazendo as informações. Boa tarde, Ney.
1: Boa tarde, Marcos Faé. Boa tarde, os ouvintes da Rádio Cultura FM. A Polícia Militar apreendeu cerca de 1,9 quilos de maconha e 17 munições calibre 22 durante uma ação realizada neste último domingo, dia 9 de agosto, em Cachoeiro de Itapemirim. Um homem foi detido. A ocorrência aconteceu no distrito de Monte Líbano, nas proximidades do Instituto de Atendimento Socioeducativo do Espírito Santo. Após a apreensão, os militares conduziram o homem à delegacia de plantão de Cachoeiro. Todo o material encontrado também foi entregue à unidade policial. A Polícia Militar apreendeu uma espingarda calibre 22 e duas munições neste último domingo, dia 9 de agosto, no bairro Arariguaba, em Cachoeiro de Itapemirim. Um homem foi conduzido à delegacia. Os militares apreenderam o armamento e conduziram o homem à 7ª Delegacia Regional de Cachoeiro de Itapemirim. Um homem foi encontrado morto na noite deste último domingo, dia 9 de agosto, na Ponte do Liceu, em Cachoeiro de Itapemirim. A vítima apresentava sinais de violência e ainda não havia sido identificada até a conclusão da ocorrência. Populares encontraram um homem caído na ponte que liga os bairros Coronel Borges e Baiminas e acionaram a polícia. Um homem de 46 anos morreu e outras pessoas ficaram feridas em um acidente envolvendo 3 veículos na noite deste último domingo, dia 9 de agosto, na ES-060, na zona rural de Itapemirim. A colisão envolveu um Hyundai HB20, uma Toyota Hilux e um Chevrolet Cruiser. A Polícia Militar foi acionada para atender a ocorrência e, ao chegar ao local, constatou o acidente. O motorista do Cruiser, de 46 anos, morreu ainda no local. Os demais ocupantes do veículo receberam atendimento médico. Entre os feridos estavam duas crianças de 8 e 12 anos. As equipes de socorro encaminharam as duas ao Hospital Menino Jesus. Outros dois adolescentes, de 16 e 17 anos, também estavam no Cruiser. Eles foram levados para atendimento em um hospital de Cachoeiro de Itapemirim. O motorista da Hilux, de 69 anos, também ficou ferido. Ele foi socorrido e encaminhado à UPA de Marataízes. A motorista do HB20, de 38 anos, e dois passageiros do veículo também precisaram de atendimento médico. Eles foram encaminhados para a UPA. As circunstâncias da colisão não foram detalhadas nas informações divulgadas sobre a ocorrência. 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

0: Boa tarde da cultura, o Guilherme, Maiara Imaraízes, Morena de Goiânia. 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

tarde da cultura, Eduardo Costa, música linda, né? Nosso show da tarde da cultura, se é sucesso, toca aqui no nosso show da tarde, na 101,7, primeiraça do seu rádio, não é? Show da tarde da cultura. 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

0: Girando com a notícia, Humberto Rocha trazendo as informações. Boa tarde, Humberto.
1: Uma ótima tarde para você também, amigo Marcos Faé e ouvintes do Show da Tarde da Cultura. Dois irmãos moradores de São Bento de Urânia, no interior de Alfredo Chaves, morreram afogados durante uma pescaria no Pará. Gerson Petterly, de 55 anos, e Itamar Petterly, de 60 anos, estavam com um grupo de amigos no rio Xingu, em Anapu, quando a embarcação em que eram transportados virou nas corredeiras na última sexta-feira. Segundo a família, o barqueiro conseguiu se salvar. Os corpos das vítimas foram localizados no sábado e ontem. Itamar era professor aposentado da rede municipal de Alfredo Chaves e Gerson trabalhava como operador de patrol na Secretaria Municipal de Obras. A Polícia Civil do Pará investiga as circunstâncias do acidente. Uma cidade do Espírito Santo ficou entre as que registraram as temperaturas mais altas do Brasil ontem. Alegre, na região sul capixaba, marcou 39,9 graus. Apareceu no terceiro lugar no ranking, empatada com Araguaçu no Tocantins. Levantamento é do Instituto Nacional de Meteorologia. O município capixaba ficou atrás apenas de Peixe, no Tocantins, que registrou 40,3 graus. Campo dos Goitacazes, no Rio de Janeiro, 40 graus. Calor, porém, não deve durar muito no Espírito Santo. Segundo a empresa de meteorologia Climatempo, uma frente fria avança na região sudeste e começa a influenciar o tempo no estado. E uma mudança de estratégia chama a atenção na pré-campanha de Flávio Bolsonaro. O novo marqueteiro, Eduardo Fischer, um dos nomes mais conhecidos da publicidade brasileira, chega com a missão de mudar a imagem do candidato. A estratégia é deixar o sobrenome Bolsonaro em segundo plano para trabalhar mais diretamente no nome Flávio, numa tentativa de reduzir a rejeição e ampliar o eleitorado. E vem aí um novo conceito.

0: Flávio, o número 1, uma referência ao famoso slogan criado por Fischer para a Brahma. A pergunta é: será que a nova embalagem vai mudar os resultados nas urnas? 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Humberto Rocha para a Rádio Cultura FM de Castelo. 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
5: Parabéns, parabéns para o João Miguel Beneta Lemos, Castelo Romanel, Nilza Castelã de Limoeiro, Cachoeiro, a Maria Santos de Niterói, João Paulo Isidório de Santa Justa, Edmar de Araújo Gomes. Esses são os aniversariantes desta data maravilhosa. Muitos e muitos anos de vida. São os votos da cultura, todos vocês aniversariantes, essa data pra lá de especial. 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Vou ficando por aqui, vem chegando a mensagem do padre Fábio de Melo. E logo após teremos sequência máxima, uma hora de muita música sem intervalo comercial. Amanhã tô de volta com Patrulha dos Municípios e o Show da Tarde da Cultura.
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Olá, meus amigos. É na certeza do amor de Deus que nós começamos mais um programa Palavras de Vida. Certos de que Deus nos ama, nós temos a oportunidade de alimentar dentro do nosso coração muitas esperanças. Porque o amor nos coloca na perspectiva da esperança. Você sabe disso, ninguém precisa ensinar. Toda vez que você é verdadeiramente amado por alguém, o seu coração é invadido de esperanças. Por esperanças, né? Seu coração é invadido por situações esperançosas. Porque o amor é assim. Ele tem esse poder de nos renovar, ele tem o poder de colocar nos nossos olhos um novo brilho, ele tem o poder de não nos deixar desistir. E quando nós anunciamos que Deus nos ama, nós estamos justamente anunciando a certeza da salvação. Porque o amor de Deus na nossa vida nos leva a responder de maneira positiva aos próprios desafios que a vida nos oferece. Porque eu me sinto amado por Deus, então eu me coloco na perspectiva de lutar para que a minha vida seja cada vez mais parecida com aquilo que Deus espera. Deus quer que eu seja feliz. Deus quer que você seja feliz. Mas essa felicidade também é comprometimento. O tempo todo nós precisamos estar comprometidos. Eu não posso esperar essa felicidade como uma chuva que vem do céu. É claro que Deus me faz ser feliz, mas eu também tenho que fazer o meu esforço. A felicidade na vida humana, ela acontece a partir de duas realidades: a graça de Deus, que está sempre sendo derramada sobre nós, mas ela também solicita a resposta humana, a tarefa humana. Aquilo que Deus quer fazer por nós também tem que encontrar espaço naquilo que nós podemos fazer com Ele. Pode parecer complicado, mas não é. É simples. Deus quer fazer um milagre na sua vida, mas Ele precisa que você faça, que você realize a parte desse milagre que está nas suas mãos. É como a gente precisar, da mesma maneira como nas bodas de Caná, que Deus venha transformar a nossa água em vinho. Mas naquele milagre, Jesus também solicitou que os homens enchessem as talhas de água. Hoje também a mesma coisa pode acontecer conosco. Deus quer transformar a nossa água em vinho, mas nós temos que fazer o nosso esforço de encher as talhas de água e trazer até Jesus. O que é que você quer que Deus faça na sua vida hoje? Mas o que você pode fazer para que isso que você deseja, Deus realize em você? Veja bem que existe uma parte humana que só você pode realizar. Derrame sobre todos nós a bênção do Deus Todo-Poderoso, Ele que é Pai, Filho e Espírito Santo. Amém. Até o próximo programa, se Deus quiser.

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0: Em Castelo, 4:01.
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Tá comigo, companheiro. Uma ótima tarde para toda a nossa Castelo, uma ótima semana para você ligado em 101.7 no sul do estado do Espírito Santo, leste mineiro e Baixada Campista. Você na sua casa, no seu carro, no seu trabalho, no seu lazer, aonde quer que você esteja. Obrigado pelo primeiro lugar. 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Canta, coleirinho, e sorta na pista da 101.7, essa carroça de moda boa. Acertou de novo, malandrinho.

0: 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Matheus e Cauã, saudade boa. Em Obelarmino, em Ancabrela, Yanga Beiela, as mocinhas da cidade. Jonete, Frederico e Panda, o campeão, e falou e disse dois modões do Tião Carreira e Pardinho. De Paulo e Paulino, Amor de Primavera, Ana Castela e Teodoro e Sampaio, a regravação do sucesso Se a Casa Caía. 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
1: Reinaldo Botelho.
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0: Manda aí a sua mensagem no WhatsApp, meu amigo Pedro Augusto de Cachoeirinha tá dizendo que a chuva começou a cair. Oh, que beleza, manda pra cá também. Quem tá com a gente, o José Adão, já botou aqui um prato com tiragosto, né? Aí, garoto, tá na hora de tomar aquele suco da confusão. Tá pedindo pra ouvir História de Pescador. O Igor de Castelo pedindo pra ouvir Estrela Radiante, Morrer de Amor. Vamos tocar com Norival, beleza. Vamos ao bloco de informações e já já eu volto atendendo o seu pedido musical.

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0: você que eu faço tudo com a maior alegria. 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Vai mandando a sua mensagem aí. Tem alô aqui da dona Mônica Benita, lá do Córrego do IP, mandando os parabéns para o netinho João Miguel Benita Lemos. João Miguel completando mais um aninho de vida hoje, parabéns, felicidades e muita saúde. Vovó mandando aquele abraço especial. Agora tem Guilherme Santiago e Rio Negro e Solimões, história de pescador.
1: História de pescador, Rio Negro e Solimões.

0: As melhores músicas do seu rádio estão aqui em 101.7. João Carreiro e Capataz, um sonho com Tião Carreiro. Eduardo Costa, Imagina Eu. Amado Batista e Gustavo Lima, Alucinação, Barreirito, Gigante de Ferro, Norival, Estrela Radiante na voz do Norival, Morrer de Amor, Guilherme Santiago e Rio Negro e Solimões, História de Pescador. 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
0: Vamos lá, o WhatsApp. Matheus Trevesani de Japira, interior de Linhares, está dizendo que lá tá nublado, tá abafado, pediu para ouvir Barreirito. Rodamos na sequência. Quem mais está com a gente? O Antônio Rigoni, pedindo o milagre da Santa, mandando para Ézio Coco e também o Bidu Rigoni. Vamos lá, mais recado no WhatsApp. O Wallace do Vila Rica, em Cachoeiro. Tô mandando abraço aqui para o Marcosini no Morro do Amaral, para a esposa dele, pediram para ouvir Mensagem do Além. Também aqui, vamos lá, a Vânia de Cachoeiro, ligadinha na primeiraça, pediu para ouvir João Mineiro, Pura Emoção. Vou ver se eu encontro para você aqui. Vamos ao bloco de informações e já já eu volto. Abrindo mais uma porteira do nosso Cultura Sertaneja, aqui em 101.7.

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0: Em Castelo, 5:03.
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0: Malvadão continua na área. Anda comigo, companheiro. Ótimo fim de tarde para você ligado aqui em 101.7. Entramos na última hora da tarde desta segunda-feira, abrindo mais uma porteira do Cultura Sertaneja no oferecimento Escritório Pro Café, comércio de café em Conceição do Castelo, em frente ao Sanfonão. 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Hoje no Baú Sertanejo teremos Chitãozinho e Chororó. Teremos a previsão do tempo, as homenagens a você que está aniversariando e a cotação do café. 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Por falar em chuva, já tem mudança no tempo aqui em Castelo, na serra ali, já tem uma garoa caindo. Canta coleirinho e sorta na pista da 101.7. Acertou de novo o malandrinho Henrique Juliano, seja ex.
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0: Zanetti Cristiano, Ela e Ela. No Cultura Sertaneja, ouvimos também Felipe Falcão, Dica do Ouvinte, O Milagre da Santa, Henrique e Juliano, Seja Ex. Na primeiraça, agora 5:16. 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
1: Denaldo Botelho.
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0: Nascimento.
1: Rutineia Bravin Dava, filhos e demais familiares comunicam com pesar o falecimento de seu querido esposo, pai e filho, o senhor Evandro Ezio Gava. O corpo será velado a partir das 18 horas na Capela Mortuária de Castelo, de onde sairá amanhã, terça-feira, às 8 horas, para o seu sepultamento no cemitério de Monte Alverne, às 9 horas. As famílias Bravin e Grava estão comunicando com pesar o falecimento do senhor Evandro Ezio Gava.

vida que segue, agora vamos para o nosso baú sertanejo. Canta coleirinho que é modão sonado demais. Chitãozinho e Sororó, deixei de ser cowboy por ela.

0: Diego e Vitor Hugo no Cultura Sertaneja, entregador de flor. Na Premieraça, agora 5:25.
1: Denaldo Botelho.
0: Já já voltaremos com a reta final do Cultura Sertaneja no oferecimento Escritório Pro Café, comércio de café em Conceição do Castelo em frente ao Sanfonão. 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Já já, Malvadão tá de volta.

0: Nascimento.
1: Rutineia Bravingava, filhos e demais familiares comunicam compensar o falecimento de seu querido esposo, pai e filho, o senhor Evandro Ézio Gava. O corpo será velado a partir das 18 horas na capela mortuária de Castelo, de onde sairá amanhã às 8 horas para o seu sepultamento no cemitério de Monte Alverne às 9 horas. As famílias Bravim e Gava estão comunicando com pesar o falecimento do senhor Evandro Ézio Gava.

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3: Muito boa tarde aos ouvintes do Cultura Sertaneja, girando com a notícia, diretamente de Vargem Alta, hoje falando de educação. Amanhã, dia 11 de agosto, é comemorado em todo o Brasil o Dia do Estudante. E a Câmara Municipal de Vargem Alta, mais uma vez, como já é tradição do poder legislativo do município da região serrana, irá homenagear estudantes do município de Vargem Alta com a entrega da Comenda do Estudante. Ao todo serão homenageados 55 estudantes, desde a educação infantil, passando pela educação especial, até mesmo estudantes do ensino técnico superior e de pós-graduação das escolas da rede municipal, da rede privada, da rede estadual e também das instituições de ensino técnico superior existentes aqui no município de Vargem Alta. A comenda do estudante, portanto, será entregue amanhã, dia 11 de agosto, a partir das 18 horas e 30 minutos, no saguão de um tradicional restaurante de Vargem Alta, onde será realizada aí essa sessão. É uma sessão ordinária da Câmara e que terá aí como seu ponto alto a entrega da comenda do estudante. Muito importante aí, principalmente para os pequenos, esse reconhecimento da sua trajetória escolar. E a gente sabe que a educação de qualidade, com certeza, ela gera muitos bons frutos para toda a sociedade. 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

0: Nascimento.
1: Rutinei Abravim Gava, filhos e demais familiares, comunicam com pesar o falecimento do seu querido esposo, pai e filho, o senhor Evandro Ézio Gava. O corpo será velado a partir das 18 horas na Capela Mortuária de Castelo, de onde sairá amanhã, terça-feira, às 8 horas, para sepultamento no cemitério de Monte Alverne, às 9 horas. As famílias Bravim e Gava estão comunicando com pesar o falecimento do senhor Evandro Ézio Gava.

0: Milionário José Rico no Cultura Sertaneja, mensagem do além, dica do ouvinte. Agora 5:48 é hora de informação.
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0: A previsão do tempo, de acordo com Incapera, amanhã, terça-feira, uma frente fria que passa pelo mar favorece a formação de nuvens no estado. Previsão de chuva rápida.
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0: Vamos cantar parabéns pra você.
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0: Parabéns a João Miguel Beneta Lemos, Castelo Romanel, nosso ouvinte Castelo Romanel, Nilza Castelã em Cachoeiro, Maria Santos no Niterói, João Paulo Isidoro na Santa Justa, Marcos Rangel, popular Juruna no Niterói, Vera Lúcia Bento Sonsini a Tirvivácua e Edmar de Araújo Gomes. A todos vocês a nossa homenagem musical, Rosemary.

de mim, Rosemary, terminando o nosso Cultura Sertaneja de hoje, de volta amanhã a partir das 16h. 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Tá na hora da cotação do café. 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O Arábica Bebida Dura 1643, o Arábica Bebida Rio 1307 e o Conelon Tipo 7 1034. Repetindo, o Arábica Bebida Dura 1643, o Arábica Bebida Rio 1307 e o Conelon Tipo 7 1034. Cotação do café. 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Obrigado a você pelo carinho, pela atenção e por essa linda audiência. Que Deus ilumine e abençoe a cada um de nós. Tá na hora do Momento Cristão, a apresentação da Cristina Ked. Só me resta dizer.

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0: concebeu do Espírito Santo.
1: Ave Maria, cheia de graça, o Senhor é convosco. Bendita sois vós entre as mulheres e bendito é o fruto do vosso ventre, Jesus.
0: Santa Maria, Mãe de Deus, rogai por nós, pecadores, agora e na hora de nossa morte. Amém.
1: Eis aqui a serva do Senhor.
0: Faça-se em mim, segundo a vossa palavra.
1: Ave Maria, cheia de graça, o Senhor é convosco. Bendita sois vós entre as mulheres, e bendito é o fruto do vosso ventre, Jesus.
0: Santa Maria, Mãe de Deus, rogai por nós, pecadores, agora e na hora de nossa morte. Amém.
1: E o Verbo divino se fez carne
0: e habitou entre nós.
1: Ave Maria, cheia de graça, o Senhor é convosco. Bendita sois vós entre as mulheres e bendito é o fruto do vosso ventre, Jesus.
0: Santa Maria, Mãe de Deus, rogai por nós, pecadores, agora e na hora de nossa morte. Amém.
1: Rogai por nós, Santa Mãe de Deus,
0: para que sejamos dignos das promessas de Cristo.

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1: Paz e bem a você que está ligado conosco na Cultura FM de Castelo. São 6:03. Está no ar o Momento Cristão, num oferecimento de Gavelar, móveis de qualidade, o conforto do seu lar, Clínica Espaço Vida, Clínica Médica e Odontológica, sua referência em Castelo. 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Este é São Lourenço que se entregou pelos pobres, por isso mereceu sofrer o martírio e subir com alegria para junto do Senhor Jesus Cristo. Que o amor e a graça de Deus estejam com você, querido ouvinte, neste início de noite de segunda-feira. Hoje celebramos a festa de São Lourenço, diácono e mártir. São Lourenço nasceu na Espanha, na primeira metade do século II. Conta-nos a história que São Lourenço tinha grande amizade com o Papa Sisto II, o qual confiou-lhe a função de arquidiácono. Ele administrava os bens e as ofertas para ajudar os pobres, órfãos e viúvas. No ano 258, foi publicado um decreto do imperador Valeriano, em que ordenava que todos os bispos, presbíteros e diáconos deveriam ser condenados à morte. Lourenço, alguns outros diáconos e o Papa Sisto II foram presos. O pontífice foi assassinado no dia 6 de agosto. O imperador poupou a vida de Lourenço, pedindo que lhe entregasse os tesouros da igreja. Ele reuniu órfãos, cegos, coxos, viúvas e idosos e apresentou ao imperador, dizendo: "Eis aqui os nossos tesouros, que nunca diminuem e podem ser encontrados em toda parte." No dia 10 de agosto, São Lourenço também foi martirizado. Segundo uma antiga paixão coletada por Santo Ambrósio, ele foi queimado em uma grelha. Após a sua morte, o corpo de São Lourenço foi deposto em uma sepultura na Via Tiburtina. No lugar do seu martírio, foi construída uma igreja dedicada a São Lourenço em Panisperna. São Lourenço, ele é o padroeiro dos diáconos. São Lourenço, que nunca desanimaste na fé em Deus, dai-nos o desejo e a força de enfrentar as dificuldades por amor e seguir o Evangelho. Amém. São Lourenço, diácono, amigo do Papa Sisto II, rogai por nós, por toda a igreja, por todos os nossos diáconos. Então, por conta de hoje nós celebrarmos a festa de São Lourenço, nós celebramos também o Dia do Diácono. Esses homens, na maioria deles, né, casados, porque tem o diácono que é transitório, depois ele vai ser ordenado padre, e nós temos os diáconos permanentes, homens casados que continuam servindo a Deus, recebem o sacramento da ordem e servem a Deus, como São Lourenço servia, dando assistência ao bispo, aos demais padres, às comunidades. Então fica aqui os nossos parabéns a todos os diáconos, de uma maneira muito especial aos diáconos que moram, que servem aqui a nossa paróquia, o Agliberto, o Deleon, o Marcelos e o Mazinho. Que Deus os abençoe, fortaleça na missão, com muita coragem, com muita fé. Parabéns aos nossos diáconos. A você que hoje completa mais um ano de vida, desejamos felicidade. Que Deus te abençoe hoje e sempre. Momento Cristão, levando até você paz, fé e oração. Juntos na graça de Deus, até às 19h.

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1: E a nossa paróquia está celebrando o jubileu de 75 anos. E ela convida todos para participarem da novena em preparação para a festa da nossa padroeira. A festa será no próximo sábado, dia 15. E hoje nós teremos o quinto dia da novena. Você é convidado a participar. Todos os dias a novena acontece às 19 horas na Igreja Matriz. Logo após a novena teremos a famosa quermesse, que sempre acontece todos os anos, que você é convidado também a participar. No dia 15 de agosto, sábado, dia da festa, o momento celebrativo terá início com a procissão saindo de frente da Igreja Matriz às 8:30 da manhã, com destino ao Centro de Eventos Castelão, onde será celebrada a Santa Missa. Após a missa, teremos um delicioso almoço musical. As fichas para esse almoço poderão ser adquiridas na Secretaria Paroquial ou nas comunidades, e o valor continua, né? Ele foi mantido em R$10. Ao término do almoço, acontecerá o sorteio da ação solidária. Adquira o seu bilhete no valor de R$10 na Secretaria Paroquial ou nas comunidades e concorra aos seguintes prêmios: uma bicicleta elétrica, um Pix de R$1.000 e outro Pix de R$500. Para o dia da festa de Nossa Senhora da Penha, a paróquia convida todas as crianças da paróquia para participarem de um momento muito especial em homenagem a Nossa Senhora da Penha. Este momento vai acontecer após a comunhão da missa, que será celebrada lá no Castelão. Pedimos que aquelas crianças que puderem, que vão vestidas de anjos e levem uma flor para ser ofertada à Nossa Mãe Maria, como gesto de amor, carinho e devoção. Contamos com a presença de todas as crianças para que juntos possamos prestar esta bela homenagem à padroeira da nossa paróquia. Que Nossa Senhora da Penha abençoe todas as famílias. Afinal de contas, esta semana é a Semana Nacional das Famílias. Nós estamos no mês de agosto, mês vocacional. A primeira semana, a Igreja nos convidou a rezar para todos os ministérios ordenados, bispos, padres e diáconos. A partir de ontem, em que celebramos o Dia dos Pais, nós somos convidados a rezar pela vocação ao matrimônio e por toda a família. Então, durante esta semana, vamos intensificar as nossas orações por todas as famílias.

Os santos nos mostram que vale a pena seguir Jesus. Ao final do Ângelus, deste último domingo, Dia dos Pais, o Papa Leão XIV convidou os fiéis a redescobrirem o testemunho de algumas figuras luminosas de santos e santas que a liturgia recorda nestes dias e a se deixarem inspirar por suas vidas. Antes, o pontífice destacou como sinal de esperança a presença de tantos jovens que escolhem dedicar parte de suas férias a atividades de formação, serviço e amizade, recordando também com alegria o encontro que teve na última quinta-feira em Assis com os participantes do Encontro da Juventude Franciscana. Leão XIV dirigiu então um convite especial para que todos conheçam melhor os santos celebrados pela Igreja nestes dias e se deixem entusiasmar por essas testemunhas exemplares do Evangelho. Sábado, a Igreja celebrou São Domingos, fundador dos frades pregadores. Ontem, a Igreja celebrou Santa Teresa Benedita da Cruz, Edith Stein, carmelita assassinada em Auschwitz e copadroeira da Europa. Hoje, São Lourenço, diácono da Igreja de Roma. Amanhã, Santa Clara de Assis, que abandonou uma vida confortável para seguir Jesus, pobre e humilde, seguindo o exemplo de seu conterrâneo São Francisco. Disse o Papa: queridos jovens, deixai-vos inspirar por essas testemunhas exemplares do Evangelho. Que possamos então, durante esta semana, rezarmos, observando a vida dos santos, tentando imitá-los. Hoje, São Lourenço, celebramos o Dia dos Diáconos e vai aqui mais uma vez o nosso abraço carinhoso, as nossas orações pelos nossos diáconos da nossa paróquia: Pedro Zardo, Agliberto, De Leon, Marcelos e Mazinho. Façamos juntos a oração vocacional. Senhor da Messe, pastor do rebanho, faz ressoar em nossos ouvidos teu forte e suave convite: vem e segue-me. Derrama sobre nós o teu Espírito, que ele nos dê sabedoria para ver o caminho e generosidade para seguir tua voz. Senhor, que a Messe não se perca por falta de operários, desperta nossas comunidades para a missão, ensina nossa vida a ser serviço, fortalece os que querem dedicar-se ao reino na vida consagrada e religiosa. Senhor, que o rebanho não pereça por falta de pastores, sustenta a fidelidade de nossos bispos, padres, diáconos e ministros, dá perseverança a nossos seminaristas, desperta o coração de nossos jovens para o ministério pastoral em tua Igreja. Senhor da Messe, pastor do rebanho, chama-nos para o serviço de teu povo. Maria, mãe da Igreja, modelo dos servidores do Evangelho, ajuda-nos a responder o sim. Amém.

Aquele que me segue não caminha entre as trevas, mas terá a luz da vida. Vamos meditar juntos o evangelho desta festa de São Lourenço, evangelho de São João, capítulo 12, versículos de 24 a 26. Com fé, aclamemos o Santo Evangelho.

O Senhor esteja convosco, Ele está no meio de nós. Proclamação do Evangelho de Jesus Cristo segundo João. Glória a vós, Senhor. Naquele tempo disse Jesus a seus discípulos: em verdade vos digo, se o grão de trigo que cai na terra não morre, ele continua só um grão de trigo. Mas se morre, então produz muito fruto. Quem se apega à sua vida, perde-a. Mas quem faz pouca conta da sua vida neste mundo, conservá-la-á para a vida eterna. Se alguém me quer servir, siga-me. E onde eu estou, estará também o meu servo. Se alguém me serve, meu Pai o honrará. Palavra da salvação. Glória a vós, Senhor. Querido ouvinte, hoje a igreja celebra a festa de São Lourenço. Então a gente sai do Evangelho de São Mateus, que nós estamos meditando ao longo deste ano A, para meditarmos o Evangelho de São João, este trecho que acabamos de ouvir, que fala da entrega total da sua vida a Deus. Então nós somos hoje convidados a pautar a nossa vida no exemplo de Jesus, a assumirmos a nossa fé, querido ouvinte, com todas as suas consequências. Já caminhando aí para o final da sua trajetória aqui na terra, Jesus tem essa conversa com os seus discípulos, adverte os seus discípulos e hoje também adverte a cada um de nós quanto ao perigo que nós corremos de sermos apegados à nossa vida. E a mensagem de Jesus é muito clara no Evangelho de hoje. Somente quem é desapegado é livre para servir. Agora, quem resguarda sua vida, se trancando dentro de casa, talvez por medo do mundo lá fora, talvez por comodismo, talvez por não querer se expor e correr o risco de ser criticado, pode até se sentir um pouco protegido, mas não vai realizar a vontade de Deus. Porque, querido ouvinte, não é num quarto fechado que nós vamos dar um testemunho da nossa fé, mas sim no mundo, no meio dos conflitos. E nós sabemos que Deus, Ele quis precisar de nós, Ele não necessita de nós, Ele poderia e pode ainda realizar tudo por si só. Mas não é essa a vontade dEle. Ele quer contar com cada um de nós na construção do seu reino aqui na terra. Não por um capricho dEle, mas para o nosso próprio bem. E Jesus, então, desde o início do seu ministério, ele sabia o caminho que ele teria que trilhar, um caminho difícil. E ele sabia de todas as consequências da sua obediência ao Pai. Mas em momento algum, Jesus fugiu da cruz. Mesmo no momento final ali da sua morte, ele teve força para falar da fecundidade da vida, referindo-se aos frutos que seriam produzidos com a sua morte. Jesus ali, caminhando para Jerusalém, onde ele seria preso, condenado, crucificado, ele fala de vida, citando como exemplo a semente, que só produz frutos quando ela cai na terra e morre. E aí Jesus diz, né, se um grão de trigo que cai na terra não morre, ele não continuará, aliás, ele continuará sendo somente um grão de trigo, mas se ele morre, então ele produzirá muito fruto. Jesus está aqui se comparando a essa semente. Ele também, assim como a semente lançada na terra, precisaria passar pela morte para produzir frutos, porque senão, do contrário, ali para o povo, ele não passaria de mais um pregador que andou por este chão como tantos outros.
E se Jesus recusasse em levar em frente o projeto do Pai, que teve justamente como consequência a sua morte, hoje os seus ensinamentos não chegariam até mim e a você. Foi depois da morte e da ressurreição de Jesus que a sua mensagem chegou a todos os cantos da terra. Os seus discípulos fizeram este trabalho cheios de coragem. E também os seus discípulos, os seus apóstolos, encorajou a tantos a assumirem a fé com todas as suas consequências. E falando ali claramente da sua morte, Jesus então orienta os seus discípulos para prepará-los, já que eles seriam os encarregados em dar continuidade à sua missão aqui na terra. Meu irmão, minha irmã, o primeiro passo de quem quer seguir Jesus, de quem quer ser um cristão de verdade, é não ter medo da cruz. É estar disposto a renunciar a si mesmo para apresentar-se a Ele, completamente livre para servir. Uma semente, quando não é lançada na terra, ela fica ali bonitinha, mas ela não produz frutos, não gera vida. Vamos nos lembrar que hoje a gente está meditando este evangelho justamente porque celebramos São Lourenço, um diácono santo que doou toda a sua vida, que corajosamente enfrentou todo o mal da sua época e deu a sua vida em favor do evangelho. Ele, como este grão de mostarda, ele também se doou totalmente e morreu como aquela semente de mostarda. E tantos frutos gerou para a igreja. O sangue dos mártires é fertilidade para o reino de Deus. Faz o reino de Deus crescer ainda mais. Olha a importância do testemunho e da doação. E como São Lourenço era diácono, a igreja celebra hoje, no seu dia, o dia do diácono. Então vamos rezar por estes servos de Deus que dispõem a servir a igreja e as comunidades. Porque, querido ouvinte, a dedicação do diácono em auxiliar nos serviços prestados pela igreja, em ensinar, em aconselhar, em confortar as pessoas que recorrem a ele, é um grande exemplo de amor ao próximo. Que a caminhada de cada diácono continue sendo abençoada e repleta de realizações. Que o Senhor derrame o seu Espírito Santo sobre todos os diáconos, para que eles, fiéis à Igreja de Jesus Cristo, obedientes ao bispo, testemunhem o amor, a paz, a misericórdia, a fraternidade, a compaixão. Pedimos esta graça especial mais uma vez para os nossos diáconos aqui da nossa paróquia, o Pedro, o Agliberto, o Deleon, o Marcelos e o Mazinho. Que o Senhor os abençoe, que Nossa Senhora interceda por eles, que São Lourenço, padroeiro dos diáconos, também os encham de coragem, de fortaleza e de fé. Amém.

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0: Louvado seja nosso Senhor Jesus Cristo. Para sempre seja louvado. 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Desejo você uma ótima e santa noite. Amanhã, terça-feira, Momento Cristão com o diácono Marcelo Schede, aqui na Cultura FM de Castelo. Vamos encerrar a nossa participação aqui com a bênção do nosso bispo Dom Luiz Fernando. Na sequência, para você, a voz do Brasil. Fique na paz do Senhor.
1: Deus vos abençoe e vos guarde.
2: Amém.
1: Ele vos mostre a sua face e se compadeça de vós.
2: Amém.
1: Volva para vós o seu olhar e vos dê a sua paz.
2: Amém.
1: Por intercessão de Nossa Senhora da Penha, abençoe-vos o Deus Todo-Poderoso, Pai, Filho e Espírito Santo. Amém. Amém.
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0: ação pela prevenção e combate à violência contra a mulher.
1: Hoje vamos falar das principais formas de violência e como denunciar.
0: Atualmente existem em todo o país 495 delegacias especializadas de atendimento à mulher. Luana Karen.
2: Em 2025, as unidades realizaram mais de 782 mil atendimentos. Além disso, foram registrados 608 mil boletins de ocorrência.
1: Gás de cozinha já está disponível, vale para a nova recarga do botijão.
0: A recarga poderá ser realizada pelo responsável familiar diretamente em revendas credenciadas. Natália Koslick.
3: Podem participar as famílias com pelo menos duas pessoas em sua composição, renda per capita de até meio salário mínimo e cadastro único atualizado nos últimos 24 meses.
1: E vamos falar sobre o fenômeno climático El Niño, que atinge o Brasil.
0: Ele provoca chuvas acima da média, ventanias e ciclones no sul e sudeste do país, além de estiagem no norte, nordeste e centro-oeste.
1: Quem conversa com a gente sobre o tema é Volney Wolff. Ele fala como a população pode buscar mais informações.
4: A primeira coisa é buscar as informações nas defesas civis municipais, ou seja, nos órgãos oficiais, nos órgãos do governo do estado e nos órgãos oficiais do governo federal.
0: Hoje, na apresentação da Voz do Brasil, Mariana Jungmann e Luciano Seixas.
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0: Famílias que têm direito a repor o gás de cozinha já têm acesso ao Vale Recarga.
1: Os beneficiários podem verificar o direito ao benefício no site do Ministério do Desenvolvimento e Assistência Social, Família e Combate à Fome ou no portal da Caixa Econômica Federal.
3: Para ter acesso à recarga do gás do povo, o responsável familiar deve procurar uma das revendedoras que participam do programa em todo o país. Quem explica é a secretária nacional de integração e articulação de plataformas sociais eletrônicas, Ana Lúcia Alonso.
5: Se apresentando na loja ou ligando para ela, você tem o direito de fazer a recarga a cada 2 meses ou a cada 3 meses, de acordo com o tamanho da sua família. Se você encontrou a sua revenda, é só se apresentar e fazer o pagamento da recarga com o cartão da Caixa Econômica Federal com chip, que pode ser o cartão do Bolsa Família, ou então você pode usar o seu celular. Você não precisa de intermediários e você tem garantido com segurança a troca do seu gás para fazer o almoço de todo dia.
3: Podem participar as famílias com pelo menos 2 pessoas em sua composição, renda per capita de até meio salário mínimo e cadastro único atualizado nos últimos 24 meses. Os vales recargas são liberados no dia 10 de cada mês, observando a quantidade de botijões a que cada família tem direito ao ano. A periodicidade varia conforme a composição familiar. Domicílios com 2 ou 3 membros, por exemplo, recebem um vale a cada 3 meses. Já as famílias com 4 ou mais integrantes têm direito a um vale a cada 2 meses. As consultas das distribuidoras credenciadas da situação do Vale, assim como de outras informações sobre o programa, podem ser feitas pelos canais oficiais da Caixa e do Ministério do Desenvolvimento e Assistência Social, Família e Combate à Fome. O Disque Social, pelo número 121, é uma das indicações. Reportagem Natália Koslick.
0: Você sabe o que fazer diante de um caso de violência contra uma mulher?
1: Quais serviços buscar ou por qual meio fazer uma denúncia?
0: O Agosto Lilás é uma oportunidade para falar sobre esse tema e conscientizar sobre os direitos das mulheres.
1: O tema da campanha deste ano são os 20 anos da Lei Maria da Penha, considerada um dos marcos na proteção dos direitos da mulher no Brasil.
6: Foi para pedir socorro que, há 2 anos, a vítima de violência, que vamos chamar de Maria, entrou pela primeira vez em uma casa da mulher brasileira.
7: Eu cheguei na casa sem esperança nenhuma, sem expectativa nenhuma, sem norte algum. Eu estava só o farrapo humano, né? Tinha violências que eu nem tinha conhecimento que eram violências, né? Mas assim, é página virada.
6: Criada há 11 anos, a Casa da Mulher Brasileira reúne em um só lugar serviços como apoio psicossocial, delegacia e juizado especializados, defensoria pública, serviço de saúde e alojamento de passagem. Atualmente, há 13 dessas em funcionamento no país, abertas 24 horas por dia, todos os dias da semana. A coordenadora geral de fortalecimento da rede de atendimento do Ministério das Mulheres, Maura Souza, explica como funciona o atendimento.
8: Primeiro, a mulher passa pelo serviço de acolhimento, atendimento psicossocial, e se for um caso por um alojamento de passagem, a gente oferta esse serviço no âmbito da Casa da Mulher Brasileira, além da brinquedoteca, para que essa mulher tenha condições de ter o atendimento nos outros serviços.
6: No Agosto Lilás, mês de conscientização pelo enfrentamento à violência contra a mulher, a Casa reforça a garantia dos direitos das mulheres. A subsecretária de Enfrentamento à Violência da Secretaria da Mulher do Distrito Federal, Maíra Castro, destacou que, além do apoio imediato, a Casa da Mulher Brasileira também ajuda as vítimas a alcançarem autonomia profissional e financeira.
9: Elas podem fazer cursos, ter a empregabilidade. Temos mais de 400 mulheres empregadas em diferentes órgãos. Estão sempre visando essa oportunidade e uma porta de saída que elas tenham da violência doméstica.
6: O tema deste Agosto Lilás são os 20 anos da Lei Maria da Penha, considerada um dos marcos na proteção dos direitos da mulher no Brasil. Além da agressão física, a norma abrange outras 4 formas de violência contra a mulher. A violência patrimonial, que se caracteriza pela destruição ou retenção de bens, dinheiro ou outros recursos. A violência moral, que ocorre por meio de calúnia, difamação, injúria ou qualquer conduta que atinja a honra e a reputação da mulher. A violência psicológica, caracterizada por atitudes que causam medo, humilhação, ameaças, isolamento e manipulação, e a violência sexual, que é qualquer ato praticado sem consentimento. Em qualquer dos casos, a mulher deve fazer o registro da ocorrência. Os profissionais são qualificados para esse atendimento, de acordo com Mariana Almeida, delegada adjunta da Delegacia de Atendimento à Mulher 2 do Distrito Federal.
10: Esse policial precisa ter a sensibilidade de acolher essa vítima, de acalmá-la para que assim ela consiga, né, relatar o que está acontecendo, e também ele precisa saber o que de fato vai auxiliar essa vítima para poder encaminhá-la a outros órgãos, a outros serviços públicos, porque a gente precisa de toda essa atuação de rede, como prevê a própria lei Maria da Penha.
6: Há em todo o país 495 delegacias especializadas de atendimento à mulher. Em 2025, as unidades realizaram mais de 782 mil atendimentos. Além disso, foram registrados 608 mil boletins de ocorrência e mais de 300 mil inquéritos instaurados e medidas protetivas de urgência solicitadas. As vítimas de violência também podem contar com a Central de Atendimento à Mulher, o Ligue 180. A ligação é gratuita e o serviço funciona 24 horas por dia, todos os dias da semana. Os serviços também podem ser acessados pelo WhatsApp 61 99610 0180 ou pelo e-mail central180@mulheres.gov.br. Mas atenção, se o caso for de emergência, ou seja, se a mulher estiver em risco imediato, a recomendação é acionar a Polícia Militar por meio do 190. Reportagem Luana Karen.
0: A Agência Nacional de Proteção de Dados, a ANPD, abriu um processo de fiscalização contra o Discord.
1: A medida busca apurar possíveis descumprimentos das regras de proteção previstas no Estatuto Digital da Criança e do Adolescente.
0: A fiscalização ocorre após episódio que resultou na morte de uma adolescente de 13 anos.
1: A plataforma terá que informar quais medidas adota para evitar situações de risco. Confira com Thaís de Araújo.
11: Muito popular entre os jogadores online, o Discord é uma plataforma que permite a troca de mensagens por texto, voz e vídeo. O serviço também reúne comunidades em que os usuários podem conversar e interagir em tempo real. Para investigar possíveis falhas na proteção de crianças e adolescentes dentro da plataforma, a Agência Nacional de Proteção de Dados, a ANPD, abriu um processo de fiscalização. O objetivo da agência é verificar se a plataforma está cumprindo as regras do Estatuto Digital da Criança e do Adolescente, o ECA Digital, para prevenir situações que possam colocar menores de 18 anos em contato com conteúdos que incentivem ou facilitem a automutilação e o suicídio. Também serão analisados os mecanismos usados pelo Discord para verificar a idade dos usuários e para identificar e retirar conteúdos que violem essas regras, além de comunicação de casos graves às autoridades. A plataforma terá 5 dias úteis para apresentar informações sobre as medidas adotadas para prevenir e combater violações graves contra crianças e adolescentes. Se forem encontradas irregularidades, a ANPD poderá determinar mudanças e aplicar as sanções previstas no ECA Digital. Entre elas, multa de até R$50 milhões por infração. A fiscalização da ANPD é um trabalho conjunto com a Polícia Civil e o CyberLab da Secretaria Nacional de Segurança Pública do Ministério da Justiça e Segurança Pública, que atuam para investigar um grupo criminoso suspeito de incentivo ao suicídio e à automutilação por meio do Discord, resultando na morte de uma adolescente de 13 anos no último dia 22 de julho. Thaís de Araújo, para a Voz do Brasil.
0: O fenômeno El Niño já é uma realidade e está afetando o clima no Brasil.
1: Ele provoca chuvas acima da média, ventanias e ciclones no sul e sudeste do país.
0: E estiagem que pode levar à crise hídrica do norte, nordeste e centro-oeste.
1: Mais cedo, nós conversamos com o secretário nacional de Defesa Civil, Volney Wolff, sobre como a população e os municípios podem se preparar para as consequências desses eventos. Acompanhe. Secretário Volney Wolff, seja muito bem-vindo à Voz do Brasil, um prazer ter o senhor com a gente aqui. Vamos começar falando sobre os impactos do El Niño, que já estão sendo sentidos, secretário, especialmente ali no sul do país. O senhor pode fazer para a gente um relato sobre como está a situação por lá, quais têm sido os principais problemas decorrentes de eventos climáticos e quais os municípios mais afetados?
12: Sim. Mariana, bem, começando aí do início, né? Na verdade, os efeitos do El Niño já são sentidos no Brasil inteiro, né? De sul a norte do país. O aquecimento das águas do Atlântico, que já passam de 2 graus, nos permitem inferir que nós já estamos vivendo um El Niño no grau muito forte, né? Isso quer dizer que vamos ter chuvas intensas na região sul do Brasil, possivelmente ainda na região sudeste, mas teremos também estiagem e escassez hídrica muito, muito forte na região amazônica e na região do nordeste, que a gente já começa a sentir também. Além disso, na região centro-oeste, é possível que tenhamos ainda incêndios e também a região centro-oeste é uma região que tem escassez hídrica e tem chuvas intensas em alguns períodos, né? E ainda, principalmente ali na São Paulo, Rio, ondas de calor prometem ser bastante fortes ainda no ano de 2026. Bom, a gente viu no último mês, especificamente agora em julho, na região sul, especialmente lá no Rio Grande do Sul, chuvas intensas que duraram mais de uma semana. Aliás, elas perduraram por mais de 10 dias. E isso ocasionou elevação dos níveis dos rios, das principais vales de rios do Rio Grande do Sul, que levam água até a bacia do Guaíba, na grande Porto Alegre, né? Então, isso acabou ocasionando danos e prejuízos à população, né? Em muitos dos municípios, a população teve água em suas casas, né? Isso sempre ocasiona um grande problema à população. E agora, na última semana, né? No último final de semana, estava previsto o ciclone extratropical, né? Que é um ciclone que é formado ali na região leste do Brasil, vindo do sul do país, Uruguai, Argentina, em função daquelas massas de ar frio, que ao chegar no continente, geram chuvas intensas, mas pior que isso, né? Nesse caso, ventanias próximas de 100 km por hora e o que aconteceu ali na região metropolitana de Porto Alegre é que a velocidade dos ventos passaram de 100, chegaram a 115, 120 quilômetros, tanto na região metropolitana de Porto Alegre, como lá no sul, na região de Pelotas principalmente, né? E isso traz muitos transtornos à população das cidades.
0: Perfeito, secretário. Como o senhor citou, novos fenômenos climáticos, como tornados e ciclones, ainda são esperados, né? Como é que os municípios podem se preparar para esta situação?
12: Então, eu acho assim, é importante que a população, no primeiro momento, busque informações de órgãos oficiais. Então, a primeira coisa é buscar as informações nas defesas civis municipais, nas prefeituras, ou seja, nos órgãos oficiais, nos órgãos do governo do estado e nos órgãos oficiais do governo federal. Como uma segunda medida, é muito importante que as pessoas busquem medidas de autoproteção. Ao ter um alerta de possível chuvas intensas com ventanias, ou seja, que vai haver em potencial a possibilidade de ocorrer um desastre, que essas pessoas busquem medidas de autoproteção. É importante também, Luciano, que as prefeituras busquem, ao longo dos períodos de preparação, botar em prática os seus planos de contingência. Quando possível, e muitas delas têm feito isso, principalmente na região sul do Brasil, fazer simulados com a população. Tirar os planos de contingência da gaveta e transformar isso em simulados, onde, junto com a população, os órgãos de defesa civis, mas mais que isso, dos sistemas municipais e estaduais de defesa civil, fazem um simulado de como é que seria uma situação de potencial desastre em função, por exemplo, de chuvas intensas.
1: O secretário, e os municípios que já foram atingidos, né? Porque a gente viu aí que no Rio Grande do Sul a coisa já começou a escalar. No caso dos municípios que já foram atingidos, como é que eles devem proceder para conseguir a ajuda do governo federal?
12: A Defesa Civil Nacional, ela orienta desde a decretação da situação de emergência, a solicitação de reconhecimento federal e a elaboração de planos. No primeiro momento, ajuda humanitária, quando for o caso, de restabelecimento, quando há alguma avaria pequena na infraestrutura pública, e, em último caso, a orientação sobre a construção de planos de reconstrução naqueles casos onde os danos e os prejuízos na infraestrutura pública foram de maior porte.
0: Perfeito. Secretário, a gente está falando do sul do país, como o senhor colocou, né? Questão de alagamentos, chuvas, tornados, e também o senhor colocou no início, existe o outro lado, né? O agravamento da estiagem em grande parte do país, mais notadamente região centro-norte. Quais são os maiores perigos desta situação?
12: Então, nós não podemos nos esquecer que em 2023, de 23 para 24, no El Niño também muito forte, talvez tenha sido a maior estiagem, a maior crise hídrica que a gente viveu nos últimos tempos na região amazônica, né? Os grandes rios, parte deles secaram, os transportes via navegação ficaram muito prejudicados e nós tivemos que lançar mão, de algumas ações para ajudar os estados do norte. Nós temos equipes em todas as regiões do norte, em todos os estados do norte, mais o centro-oeste, reuniões de capacitação de como a gente deve se preparar para que, em havendo essa situação de crise hídrica, a gente possa trabalhar de maneira muito integrada entre os estados, os municípios e o governo federal, para que as pessoas possam ter o menos possível de impacto nessas situações.
1: Muito bem, nós conversamos com Volney Wolf, secretário nacional de Defesa Civil. Muito obrigada, secretário, pela sua entrevista aqui à Voz do Brasil.
12: Eu que te agradeço, Mariana e Luciano. Muito obrigado pela oportunidade.
0: O Ministério das Relações Exteriores prestou solidariedade à Colômbia depois do terremoto que atingiu o país na manhã desta segunda-feira.
1: O tremor de magnitude 7,4 foi o mais forte registrado no país durante a última década, segundo o Serviço Geológico Colombiano.
0: O Itamaraty acompanha os esforços de busca e de assistência às populações afetadas e manifesta disposição de colaborar com as autoridades colombianas. Até o momento não foram identificados brasileiros entre as vítimas.
1: O governo da Colômbia decretou o estado de emergência. Segundo o balanço oficial, ao menos 111 pessoas morreram e 87 ficaram feridas.
0: O plantão consular permanece à disposição para prestar assistência a cidadãos brasileiros em situação de emergência.
1: O atendimento da Embaixada do Brasil em Bogotá pode ser feito por meio do telefone 57-31-0809-6169. Já o plantão consular em Brasília pode ser feito pelo telefone 61-98-260-0610.
0: Começaram as convocações da lista de espera do Fundo de Financiamento Estudantil, FIES.
1: Os inscritos nessa edição que ainda não foram pré-selecionados devem acompanhar a classificação no site do FIES até o dia 24 de setembro para não perder a vaga.
0: A diretora de Políticas de Acesso à Educação Superior do Ministério da Educação, Marina Castro, explica como garantir a vaga.
13: O candidato que for pré-selecionado por meio da lista de espera terá 3 dias úteis, a contar da data da convocação, para acessar a página do FIES e complementar as informações da inscrição. Na sequência, será a vez de validar a documentação exigida, primeiro na instituição de ensino e depois no banco. Os prazos de cada etapa devem ser observados rigorosamente para evitar a perda da vaga para financiamento do curso.
1: Nessa edição foram disponibilizadas 75.500 vagas, distribuídas em mais de 1.200 instituições privadas de educação superior.
0: Metade das vagas é destinada para estudantes com renda familiar per capita de até meio salário mínimo, inscritos no CadÚnico.
1: Os pré-selecionados devem acompanhar a classificação no endereço fieseleçãoaluno.mec.gov.br.
0: E estudantes que participam do processo seletivo do ProUni, o Programa Universidade para Todos, e foram pré-selecionados, devem comprovar as informações de inscrição até sexta-feira, dia 14.
1: A documentação exigida deve ser apresentada diretamente na instituição de ensino superior.
0: Os estudantes que recebem bolsa integral do ProUni podem solicitar a bolsa permanência. Saiba como.
14: Estudantes com bolsa integral do ProUni e matriculados em cursos presenciais de turno integral podem solicitar a Bolsa Permanência, auxílio mensal de R$ 700, concedido pelo Ministério da Educação. O benefício é destinado ao custeio de despesas educacionais e atende alunos de cursos com duração mínima de 6 semestres e média de pelo menos 6 horas de aula por dia. Para receber a bolsa, o estudante também precisa ter conta corrente individual no Banco do Brasil ou na Caixa Econômica Federal, vinculada ao mesmo CPF cadastrado no sistema do ProUni. O auxílio não pode ser acumulado com outras bolsas públicas de mesma finalidade e pode ser suspenso caso a bolsa principal do ProUni seja interrompida ou o aluno deixe um curso integral. O pedido deve ser feito diretamente na coordenação do ProUni da instituição de ensino superior onde o estudante está matriculado. A faculdade verifica se o curso é elegível, realiza o cadastro no sistema e inclui o aluno na relação mensal de beneficiários, conforme a disponibilidade orçamentária do Ministério da Educação. Claudimário Carvalho, para a Voz do Brasil.
1: Trabalhar desde os 14 anos de forma legal, com remuneração e ainda aprender um ofício.
0: É a aprendizagem profissional, uma modalidade de contratação que combina formação teórica e experiência prática no ambiente de trabalho.
15: Criada no ano 2000, a contratação de aprendizes é voltada a adolescentes e jovens entre 14 anos completos e 24 anos incompletos. O contrato de aprendizagem é registrado em carteira de trabalho, com acesso aos direitos trabalhistas e previdenciários. Entre eles, remuneração proporcional às horas trabalhadas, nunca inferior ao salário mínimo hora, o depósito do Fundo de Garantia do Tempo de Serviço, FGTS, o 13º salário, as férias e o vale-transporte. No entanto, o contrato de aprendizagem tem prazo determinado de até 2 anos e a jornada de trabalho possui regras específicas, de 4 a 6 horas diárias para aprendizes que ainda não concluíram o ensino médio e de até 8 horas diárias para aqueles que já concluíram o ensino médio. Para se candidatar a uma vaga de aprendizagem, o jovem deve estar regularmente matriculado e frequentando uma instituição de ensino. A contratação está vinculada à participação em curso de aprendizagem profissional em instituição habilitada, como SESC, SENAC e SENAT, por exemplo. A contratação de aprendizes é obrigatória para estabelecimentos de qualquer natureza que possuam, no mínimo, 7 empregados em funções que demandem formação profissional. Daniele Popov, para a Voz do Brasil.
1: O custo dos alimentos da cesta básica registrou queda em 26 capitais brasileiras no mês de julho.
0: Foi o que mostrou a pesquisa realizada todo mês pela Conab, a Companhia Nacional de Abastecimento, e pelo DIEESE, o Departamento Intersindical de Estatísticas e Estudos Socioeconômicos.
1: Segundo a análise, na comparação entre julho e junho, as maiores quedas ocorreram em Natal, Maceió e Belo Horizonte. Apenas São Luís registrou aumento.
0: Os produtos que tiveram as principais reduções nas capitais brasileiras foram a batata, tomate, café e açúcar.
1: Ainda segundo o levantamento da Conab e do DIEESE, houve também diminuição no preço da carne em 14 capitais.
0: E essas foram as notícias do governo federal.
1: Fique agora com as notícias do Poder Judiciário e do Congresso Nacional. Boa noite.
0: Boa noite para você e até amanhã.
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18: Em seminário, o presidente do STF, do CNJ, fala sobre transparência e confiança pública.
19: Ministro Fachin participa da abertura das celebrações do bicentenário dos cursos jurídicos no Brasil.
18: STJ reconhece validade de tarifa de adiantamento a depositante prevista em contrato bancário.
19: Boa noite, eu sou Marcela Luiza.
18: E eu sou Walter Lima.
19: Presidente do STF e do CNJ, ministro Edson Fachin, abre seminário O Judiciário em Debate, Integridade, Eficiência e Acesso à Justiça.
18: O evento é uma iniciativa do jornal Folha de São Paulo em parceria com a OAB do Estado. Carolina Chaves.
20: O ministro Edson Fachin explicou que o judiciário já avançou muito na transparência e no acesso à justiça com a ajuda da tecnologia. Mas é preciso mais para preservar a confiança nas instituições e exercício responsável da função.
21: Precisamos enfrentar com seriedade a agenda de moralização dos gastos públicos, de aprofundar as investigações de corrupção que ainda permanece em nosso país, bem como aperfeiçoar os mecanismos de transparência e encontrar soluções públicas, justas e fiscalmente sustentáveis para questões estruturais do Estado brasileiro, inclusive no que diz respeito ao regime remuneratório da magistratura, que é o que faremos com a proposição de uma lei federal de caráter nacional, cuja minuta estará pronta até o final deste ano.
20: Os encontros acontecem nas manhãs de segunda-feira, nos dias 10, 17 e 24 de agosto.
19: O presidente do STF e do CNJ, ministro Edson Fachin, também participou hoje do início das comemorações dos 200 anos dos cursos jurídicos no Brasil na Faculdade de Direito da Universidade de São Paulo.
18: A cerimônia abriu a programação do bicentenário dos cursos jurídicos no Brasil.
19: Na ocasião, Fachin ressaltou o papel da Faculdade de Direito de São Paulo como espaço de defesa das liberdades públicas, dos direitos humanos e da democracia.
18: Os cursos de direito no país foram criados em 11 de agosto de 1827, por decreto de Dom Pedro I.
19: A Polícia Federal deflagrou hoje uma operação para investigar possíveis irregularidades na aplicação de recursos do regime próprio de previdência social do município de Maceió, em Alagoas.
18: A ação foi autorizada pelo ministro André Mendonça, do STF. Marta Ferreira.
22: Entre os alvos está o Maceió Previdência, autarquia responsável pela análise e concessão de benefícios de pensão por morte e aposentadoria. A Polícia Federal busca esclarecer as circunstâncias do credenciamento, da cotação, da análise de risco, da governança e da tomada de decisão que antecederam os investimentos. A investigação tem como objeto duas aplicações realizadas nos anos de 2023 e 2024, que totalizaram R$ 97 milhões de reais. Na decisão do ministro André Mendonça, ele aponta que houve possível direcionamento dos investimentos e exposição desproporcional do patrimônio previdenciário a ativos de risco elevado e liquidez reduzida.
19: É válida a tarifa de adiantamento à depositante prevista em contrato bancário.
18: Esse entendimento é do STJ, Fátima Uchoa.
23: A tarifa de adiantamento a depositante remunera o serviço prestado quando o banco adianta recursos para cobrir pagamentos que ultrapassam o saldo da conta. Em ação civil pública, o Ministério Público de São Paulo questionou a legalidade da tarifa. O juízo de primeiro grau declarou nula a cláusula contratual, proibiu novas cobranças e determinou a devolução em dobro dos valores pagos. E o Tribunal Estadual substituiu a restituição em dobro pela devolução simples. Na quarta turma do STJ, o ministro relator João Otávio de Noronha explicou que a tarifa de adiantamento a depositante não se confunde com os encargos da operação de crédito e a cobrança é permitida quando há previsão contratual clara e segue normas do Conselho Monetário Nacional e do Banco Central, como nesse caso. Assim, o colegiado deu parcial

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1: Eu sou Paula Groba.
2: E eu sou Ricardo Dacaoca.
1: E estes são os destaques de hoje do Jornal do Senado, que começa agora.
2: Senado inicia semana de esforço concentrado.
1: Senadora cobra resultados e transparência no uso de verbas para o povo Yanomami.
2: Projeto proíbe que concursos da segurança pública limitem vagas para mulheres.
1: Boa noite.
2: Boa noite.
1: Mais de 2 bilhões de reais foram destinados desde 2023 à proteção do território Yanomami.
2: Mas como esses recursos estão sendo aplicados? Essa foi uma das questões debatidas pela Subcomissão Permanente dos Povos Indígenas Yanomami durante a audiência nesta segunda-feira. Repórter Rodrigo Rezende.
3: O ministro dos Povos Indígenas, Eloy Terena, destacou que os recursos conseguidos por meio dos créditos extraordinários são distribuídos para diversos ministérios e que, no caso da pasta dos povos indígenas, vários eram os desafios enfrentados na área Yanomami, porção do território brasileiro na região norte do Amazonas e de Roraima, equivalente ao tamanho de Portugal.
4: Quando nós assumimos em 2023, desenhamos ali uma estrutura para fazer frente às demandas que estavam colocadas, né? Garimpo ilegal presente na terra indígena, situação de desnutrição e uma ausência de proteção territorial.
3: A senadora Damaris Alves, do Republicanos do Distrito Federal, afirmou que os recursos ainda precisam ser aumentados, mas sempre com cobrança por resultados.
5: Que em 2022, 56% das crianças estavam em estágio de desnutrição. Agora em 26, depois das ações emergenciais, a gente cai para 46. O valor foi pouco para a gente alcançar as metas de nutrição e combate à fome.
3: Além da compra e distribuição emergencial de cestas básicas, parte dos recursos destinados ao Ministério dos Povos Indígenas foi usada para criar uma estrutura capaz de identificar a origem e o destino do ouro extraído no Brasil, especialmente o retirado do território Yanomami.
1: E em meio às divergências entre governo, oposição e judiciário, está pronto para votação no plenário do Senado o projeto que cria o Exame Nacional de Proficiência em Medicina.
2: A discussão ganhou um novo capítulo após o Tribunal Regional Federal suspender as sanções aplicadas pelo governo às faculdades que tiveram baixo desempenho no Exame Nacional de Avaliação da Formação Médica, realizado em 2025. Repórter Douglas Castilho.
6: A controvérsia principal é entre o atual ENAMED, exame realizado ao longo do curso de medicina organizado pelo MEC, e a proposta do PROFIMED, avaliação de proficiência a ser realizada pelo Conselho Federal de Medicina após a graduação em análise no Congresso. Em debate no Senado, o senador Rogério Carvalho, do PT de Sergipe, afirmou que o processo de verificação não pode se dar apenas ao fim do curso.
7: Eu defendo que tem o teste de proficiência. Mas ele tem que ser a última etapa de um processo mais amplo de avaliação e que tem que gerar consequências para as escolas que garantem o ingresso.
6: Já o relator do projeto de lei do PROFIMED, senador doutor Irã, do PP de Roraima, reforçou que o Conselho Regulamentador da Profissão, CFM, deve ser o responsável pela certificação.
8: Colocar o PROFIMED, a prova de proficiência, no Ministério da Educação, que tem sido responsável pela proliferação desenfreada de escolas médicas no nosso país, produzindo médicos com baixo conhecimento, colocando a população em alta vulnerabilidade, isso é um perigo para a sociedade.
6: Uma decisão do TRF da primeira região em 5 de agosto suspendeu as punições impostas pelo Executivo às universidades com resultados considerados ruins no ano passado, com base no ENAMED.
1: O Senado começou hoje uma semana de esforço concentrado com votações importantes. Os parlamentares terão uma agenda intensa no plenário e nas comissões, com propostas que podem impactar a indústria, o mercado de trabalho e a relação entre contribuintes e o fisco.
2: Entre os destaques está a criação de um programa de estímulo à indústria nacional de fertilizantes. Os detalhes com o repórter Pedro Pincer.
9: A pauta de votações do plenário para esta semana prevê a votação de pelo menos 10 projetos. O primeiro item que deve ser analisado é a criação do Programa de Desenvolvimento da Indústria de Fertilizantes. O objetivo é estimular investimentos na implantação, ampliação e modernização da infraestrutura voltada à produção nacional de fertilizantes e de seus insumos. Para o autor, senador Laércio Oliveira, do Progressistas de Sergipe, a iniciativa busca reduzir a dependência brasileira da importação de fertilizantes e fortalecer a segurança alimentar, a competitividade do agronegócio e a indústria.
10: O Brasil não pode apenas continuar reagindo às crises internacionais. Precisamos nos antecipar

0: a elas. Precisamos construir autonomia. Precisamos fortalecer a nossa indústria. Precisamos garantir estabilidade para quem produz e segurança para quem consome.
1: Na quarta-feira, está prevista a votação do texto da Câmara para o projeto de lei complementar que cria descontos para contribuintes que regularizarem espontaneamente seus débitos tributários e reforça na esfera administrativa a aplicação de decisões do STF e do STJ, e também a criação de dois estatutos, o do aprendiz, que estabelece regras para a jornada de trabalho, novas hipóteses de rescisão do contrato e direitos para essa parcela de trabalhadores, e o da vítima, que reúne em um único texto direitos e garantias hoje distribuídos em diferentes normas para vítimas de crimes e contravenções, calamidades públicas, desastres e epidemias.
2: E após a aprovação no Senado, foi sancionada a lei que permite a destinação ao Corpo de Bombeiros de emendas parlamentares antes exclusivas da área da saúde.
3: Os recursos financiarão atendimentos de urgência feitos pelas corporações. Repórter Marcela Diniz.
4: 40% das ocorrências atendidas por bombeiros no Brasil em 2025 foram do tipo pré-hospitalar, em acidentes e outras situações de urgência. Isso equivale a mais de 1 milhão de emergências. Com a Lei Complementar 234, sancionada no dia 6 de agosto, parlamentares estão autorizados a destinar recursos de emendas da área da saúde para financiar esse tipo de atendimento. Antes, as verbas recebidas pelos corpos de bombeiros estaduais e do Distrito Federal teriam de estar vinculadas à rubrica da segurança pública. O senador Wilder Moraes, do PL Goiano, um dos relatores do projeto que deu origem à lei, ressaltou que os bombeiros atuam em parceria com o Serviço de Atendimento Móvel de Urgência, o SAMU, e afastou a possibilidade de disputa pelo orçamento da saúde pública.
5: Não transfere recursos da saúde para a segurança pública, apenas permite financiar os serviços de saúde que os bombeiros já prestam gratuitamente todos os dias, salvando vidas em todo o Brasil.
4: O dinheiro das emendas não poderá ser usado pelos corpos de bombeiros para pagar salários nem para custear ações que não estejam ligadas aos atendimentos pré-hospitalares.
2: O Senado pode concluir a votação do projeto que proíbe a limitação de vagas para mulheres em concursos da área de segurança pública.
3: O texto, já aprovado pelas Comissões de Direitos Humanos e de Segurança Pública, também reserva pelo menos 20% das vagas para mulheres nas polícias civis, militares e penais, nos corpos de bombeiros e nas polícias institucionais do Judiciário e do Ministério Público. Repórter Bruno Lourenço.
6: O projeto de lei que está pronto para ser votado no plenário do Senado proíbe a limitação de vagas para mulheres em concursos da área de segurança pública. A iniciativa também reserva pelo menos 20% das vagas nos concursos públicos das polícias e bombeiros para o público feminino. A relatora na Comissão de Segurança Pública, senadora Damares Alves, do Republicanos do Distrito Federal, defende a medida.
7: O que queremos? Uma política de valorização da mulher lá na Polícia Militar, no Corpo de Bombeiro, na Polícia Civil.
6: A proposta cria ainda a Política Nacional de Valorização das Mulheres na área de segurança pública, que será condição para o repasse de verbas do Fundo Nacional do Setor, como explicou o relator na Comissão de Direitos Humanos, senador Alessandro Vieira, do MDB de Sergipe.
8: As mulheres na segurança pública são historicamente discriminadas. Isso é um fato incontestável. Uma realidade que se repete em matérias, em casos que todos nós temos em diversas oportunidades de conhecimento.
6: A nova política estabelece igualdade de oportunidades entre mulheres e homens nas carreiras da segurança pública. O fim da exclusividade ou preferência dessas atividades para homens. A rejeição de práticas, atitudes e crenças discriminatórias. E o enfrentamento do assédio e da violência contra mulheres no ambiente de trabalho.
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3: 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Com a edição de Paula Groba e trabalhos técnicos de João Lira, o Jornal do Senado fica por aqui. Acompanhe agora as notícias da Câmara dos Deputados. Boa noite.
2: Boa noite e até amanhã.
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11: Plenário pode votar projeto que prioriza processo sobre crimes de racismo.
12: Câmara retira da Justiça a atribuição de julgar entidade que atende menores.
11: Parlamentares garantem direitos para a pessoa que tem espinha bífida aberta.
13: Boa noite. Os deputados aprovaram uma proposta que busca garantir direitos a pessoas com espinha bífida aberta. A condição resulta de uma falha congênita no sistema neurológico e gera uma série de dificuldades a quem tem a malformação. A reportagem é de Paula Bittar.
14: A Comissão de Constituição e Justiça da Câmara aprovou uma proposta que classifica a espinha bífida aberta como deficiência para todos os efeitos legais. A espinha bífida é uma condição congênita em que há uma falha no fechamento do tubo neural, estrutura que dá origem ao cérebro, medula e vértebras. Essa falha pode deixar partes da medula expostas ou mal protegidas, resultando em diferentes níveis de comprometimento neurológico. O tipo mais grave e conhecido é a mielomeningocele, em que parte da medula espinhal e os nervos saem por uma abertura nas costas do bebê, formando uma bolsa visível ao nascimento e, por isso, é chamada de aberta. Essa condição pode causar paralisia nas pernas. De acordo com a proposta, pessoas diagnosticadas com espinha bífida aberta terão atendimento integral pelo Sistema Único de Saúde, sendo assegurado, no mínimo, atendimento por equipe multidisciplinar, acesso a exames complementares, assistência farmacêutica e acesso a modalidades terapêuticas reconhecidas, inclusive fisioterapia e atividade física. O atendimento integral prevê também a divulgação de informações sobre a espinha bífida aberta e as medidas preventivas e terapêuticas disponíveis. A relatora na comissão, deputada Silvia Cristina, do PP de Rondônia, destacou que o projeto garante mais segurança jurídica e facilita o acesso das pessoas aos direitos previstos na Lei Brasileira de Inclusão.
15: Apesar dos avanços na legislação brasileira, muitas pessoas com espinha bífida ainda enfrentam dificuldades para ter condição reconhecida como deficiência e, consequentemente, acessar direitos garantidos. Como relatora, o parecer favorável foi porque entendo que estamos promovendo justiça social, inclusão e dignidade. Estamos garantindo que crianças, jovens e adultos com espinha bífida tenham maior proteção legal, mais acesso às políticas públicas e melhores condições para exercer plenamente sua cidadania.
14: A proposta que classifica a espinha bífida aberta como deficiência para todos os efeitos legais já pode seguir para a análise do Senado, a menos que haja recurso para votação antes pelo plenário da Câmara. Da Rádio Câmara de Brasília, Paula Bittar.
9: Saúde.
11: Leandre, do PSD do Paraná, apresentou o projeto que assegura às pessoas em tratamento contra o câncer o direito de usar lenço, turbante ou cobertura semelhante em fotografias destinadas à emissão, renovação ou segunda via de documentos oficiais de identificação.
13: Leandre explica que a proposta condiciona o uso do acessório à plena visibilidade dos elementos do rosto necessários à identificação biométrica. A deputada ressalta que a proposta também prevê a atualização gratuita da fotografia após o fim do tratamento oncológico.
9: Educação.
11: Professora Luciene Cavalcante, do PSOL de São Paulo, cobra do Senado a aprovação de projeto que cria um piso nacional para os profissionais de apoio técnico, administrativo e operacional da educação básica. A proposta, já aprovada pela Câmara, aguarda análise desde março.
16: Isso seria hoje, em valores, um pouco mais de R$ 3.800 por 40 horas de trabalho. Infelizmente, a gente não tem ainda leis que garantam o piso e a carreira dos profissionais não docentes. Quem são esses profissionais? São os profissionais que estão nas secretarias da escola, que estão nas inspetorias, que estão na limpeza das escolas, fazendo as merendas. São todos os profissionais que são essenciais para a educação e não são docentes. A escola não é feita só de professores. A gente tem todo um outro corpo de profissionais que precisam ser valorizados e não estão sendo valorizados.
13: Professora Luciene Cavalcante afirma que o Fundo da Educação Básica, o Fundeb, oferece recursos para custear a valorização da categoria. A deputada garante que o Senado já tem assinaturas suficientes para a apreciação da proposta.
9: Trabalho.
11: Marreca Filho, do PRD do Maranhão, é autor de projeto que cria diretrizes específicas para a inclusão profissional de adultos com transtorno do espectro autista. O texto prevê qualificação acessível, adaptação dos processos seletivos e apoio para ingresso no mercado de trabalho.
12: Para Marreca Filho, a contratação isoladamente não assegura a inclusão das pessoas com autismo. Ele também propõe acompanhamento no ambiente profissional, além da orientação de gestores e de equipes, para reduzir barreiras que dificultam a permanência e o desenvolvimento na carreira.
11: Doutor Francisco, do PT do Piauí, é autor de projeto que institui 7 de abril como Dia Nacional do Médico Legista. O deputado ressalta que a data faz referência à regulamentação em 1886 da função médico-policial responsável pela realização de perícias a serviço do Estado.
12: Doutor Francisco explica que o médico legista produz provas técnicas usadas na investigação de crimes e nas decisões judiciais. A proposta incentiva campanhas educativas, homenagens e eventos científicos voltados à divulgação dos avanços da medicina legal.
9: Previdência.
11: Eduardo da Fonte, do PP de Pernambuco, apresentou o projeto que cria uma política nacional de proteção às mães solo, com prioridade nos programas federais de combate à pobreza. A proposta prevê o pagamento em dobro dos benefícios de transferência de renda custeados pela União.
12: O projeto de Eduardo da Fonte também prevê atendimento prioritário à mãe solo em programas habitacionais, vagas em creches, qualificação profissional, microcrédito e assistência jurídica. Ele argumenta que a integração das medidas estabelecidas no texto amplia a autonomia das mulheres.
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9: Votação.
11: O plenário da Câmara pode votar em breve projeto que dá prioridade a inquéritos e processos sobre crime de racismo. O texto está em regime de urgência e não precisa passar pelas comissões, como explica o repórter Antônio Vital.
18: O plenário da Câmara dos Deputados pode votar projeto que dá prioridade aos processos e inquéritos relativos a crime de racismo na polícia e no judiciário. A proposta também estabelece procedimentos que os policiais devem seguir ao registrar a ocorrência. Uma das medidas determina que a autoridade policial deve registrar a ocorrência com a classificação própria de crime resultante de discriminação ou preconceito de raça, cor, etnia, religião ou procedência nacional. Dessa forma, as ocorrências não poderão mais ser classificadas como crimes diversos, o que faz com que denúncias de racismo não apareçam nas estatísticas de segurança pública, de acordo com a autora do projeto, deputada Dandara, do PT de Minas Gerais. A proposta obriga ainda o delegado a comunicar o caso imediatamente ao Ministério Público e a justificar por escrito caso opte por não classificar a ocorrência como crime racial. Além disso, dá à vítima o direito de pedir a reclassificação da ocorrência, quando houver decisão nesse sentido. Outro direito da vítima, de acordo com o texto, é ser acompanhada durante toda a fase de inquérito por um advogado ou defensor público. O projeto ganhou o regime de urgência, o que permite que seja votado diretamente no plenário, sem passar pela análise das comissões permanentes da Câmara. O texto contém outras medidas que deverão ser seguidas pela polícia ao registrar e investigar crimes de racismo. Uma das diretrizes é evitar a exposição indevida, o constrangimento, a humilhação ou questionamento sobre a vida privada da vítima ou sobre a legitimidade da queixa. A polícia terá ainda que evitar interrogatórios sucessivos sobre o mesmo fato. O regime de urgência foi aprovado de maneira simbólica pelo plenário, mas foi criticado por deputados do Novo, Missão e do PL. Para o deputado Cabo Gilberto Silva, do PL da Paraíba, a legislação atual já prevê pena de prisão para o crime de racismo e o projeto aumenta a discriminação racial.
19: São projetos como esse que faz a discriminação às pessoas, senhor presidente. Ele não vale em nada o povo brasileiro. A legislação já existe, senhor presidente. Quem descumprir a legislação vai pagar e pagar caro, simples. Até porque racismo é crime inafiançável, senhor presidente. É só denunciar que a pessoa vai presa. Sim, direito à fiança, em flagrante delito. Então, eu não entendo por que tanta energia para ser gasta com um projeto dessa natureza.
18: De acordo com a autora da proposta, a deputada Dandara, embora a legislação já preveja punição para o crime de racismo, existe uma lacuna em relação ao atendimento humanizado, especializado e à não revitimização de quem faz a denúncia. Segundo ela, a vítima muitas vezes está sujeita a tratamento inadequado, repetição excessiva de depoimentos e questionamentos indevidos sobre a ocorrência.
20: Orienta como que as forças de segurança devem agir para garantir o cumprimento das leis brasileiras que tipificam o racismo e a injúria como crimes inafiançáveis e imprescritíveis. Nós não queremos a revitimização. A pessoa já passa por uma violência, ela não consegue nem sequer registrar o boletim de ocorrência, não consegue dar andamento no processo no Ministério Público, e isso vai acarretando uma série de violências continuadas.
18: Ainda não há data para votação no plenário da Câmara do projeto que dá prioridade aos processos e inquéritos relativos a crime de racismo na polícia e no judiciário. Da Rádio Câmara de Brasília, Antônio Vital.
9: Segurança Pública.
13: A professora Marcivânia, do PCdoB do Amapá, apresentou o projeto que endurece as regras para a concessão de trabalho externo a pessoas privadas de liberdade. A proposta exige o cumprimento de parte da pena, bom comportamento e decisão judicial fundamentada.
11: O texto da professora Marcivânia também obriga o uso de tornozeleira eletrônica durante o período fora do presídio. Além disso, proíbe o benefício para condenados por crimes como feminicídio, latrocínio, crimes hediondos e participação em organização criminosa armada.
13: Daiana Santos, do PCdoB do Rio Grande do Sul, defende o projeto que destina 30% da arrecadação das BETs ao Fundo Nacional de Segurança Pública. O texto também reserva pelo menos 30% de todos os recursos do fundo para prevenir o feminicídio e enfrentar a violência contra a mulher.
11: Daiana Santos avalia que a ampliação do financiamento pode interromper o ciclo de violência antes do desfecho fatal. A deputada cita o monitoramento de agressores, as patrulhas Maria da Penha e as casas de acolhimento entre as ações possíveis.
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9: Justiça.
13: A Câmara aprovou o projeto que retira da Justiça a atribuição de julgar entidades de atendimento a crianças e adolescentes. O texto agora será analisado pelos senadores. A repórter Maria Neves tem os detalhes.
23: A Comissão de Constituição e Justiça da Câmara dos Deputados aprovou o projeto da deputada Laura Carneiro, do PSD do Rio de Janeiro, que retira do Poder Judiciário a tarefa de avaliar a qualidade do trabalho das entidades de atendimento a menores em conflito com a lei. Atualmente, o Estatuto da Criança e do Adolescente determina que essa atribuição cabe aos conselhos tutelares, ao Ministério Público e à Justiça da Infância e da Juventude. As avaliações periódicas são pré-requisito para renovar a autorização de funcionamento das instituições que atendem menores em cumprimento de medida socioeducativa. Na opinião de Laura Carneiro, uma vez que a Justiça é responsável por julgar possíveis irregularidades no funcionamento dessas entidades, o acúmulo das funções de avaliar e julgar pode comprometer a imparcialidade do processo. A deputada também argumenta que os conselhos tutelares e o Ministério Público são os órgãos em melhores condições de avaliar as instituições que atendem crianças e jovens.
24: O Ministério Público é o grande fiscal da lei, fiscal da probidade. Também é uma maneira que os conselhos tutelares que trabalham com as crianças e adolescentes podem auxiliar nessa fiscalização. É no Ministério Público e nos conselhos tutelares que você tem as equipes multidisciplinares que sabem fazer fazer esse papel.
23: O Estatuto da Criança e do Adolescente determina que os programas de acolhimento em execução serão reavaliados pelo Conselho Municipal dos Direitos da Criança e do Adolescente, no máximo a cada 2 anos, para receber o atestado de qualidade, que com o projeto passa a ser de responsabilidade apenas dos conselhos tutelares e do Ministério Público, a instituição deve comprovar que atende todos os requisitos previstos na lei. Dentre as obrigações das entidades de acolhimento estão a oferta de atividades educativas, não separar irmãos, promover a participação da criança ou adolescente na vida da comunidade local e incluir pessoas da comunidade no processo educativo. Ainda de acordo com o Estatuto, no caso de programas de acolhimento institucional ou familiar, os avaliadores devem considerar também os índices de sucesso na reintegração ou de adaptação à família substituta. Da Rádio Câmara de Brasília, Maria Neves.
0: Economia.
11: Vander Loubé, do PT de Mato Grosso do Sul, é um dos autores do projeto que cria a figura jurídica das cooperativas solidárias. A proposta estabelece regras próprias para a constituição e o funcionamento dessas organizações voltadas à economia solidária e à inclusão social.
1: O texto também prevê incentivos para fortalecer o setor. Entre as medidas citadas por Vander Loubé estão prioridade em compras públicas, criação de um fundo de fomento e normas específicas para cooperativas de plataformas digitais e de finanças solidárias.
11: Projeto de Valdemar Oliveira, do Avante, de Pernambuco, cria o Sistema Nacional de Comunicação Preventiva e Gestão de Riscos de Regularidade Federativa. Ele explica que o objetivo é reduzir bloqueios provocados por pendências de estados, Distrito Federal e municípios.
1: De acordo com Valdemar Oliveira, os entes federados vão receber alertas antecipados para que regularizem dívidas antes de sofrerem restrições. Na visão do parlamentar, a medida busca fortalecer a gestão pública e ampliar a transparência no uso de recursos públicos.
0: Agricultura.
11: Sérgio Brito, do PSD da Bahia, quer promover a discussão sobre os impactos do fenômeno climático Super El Niño na agricultura brasileira. Segundo ele, o debate também deve abordar os reflexos no preço dos alimentos e na segurança alimentar.
1: Sérgio Brito propõe a participação de representantes do governo, de órgãos de meteorologia e de entidades do setor agropecuário. O deputado informa que o objetivo é elaborar estratégias de adaptação às mudanças climáticas e subsidiar políticas públicas para reduzir os impactos sobre a produção rural.
0: Cultura.
11: Proposta em análise na Câmara reconhece a Axé Music como expressão da cultura nacional. A autora da matéria, Lidice da Mata, do PSB da Bahia, argumenta que o gênero conquistou projeção em todo o país e se consolidou como um dos principais movimentos da música brasileira.
4: A música baiana tomou conta do Nordeste, tomou conta do Sudeste, através dos seus principais compositores e cantores que executam, interpretam a chamada música baiana ou axé music. Então, na medida em que esse movimento se transformou num movimento de reconhecimento nacional na prática, é muito importante que nós possamos reconhecer.
1: Lidice da Mata lembra que o axé surgiu na Bahia a partir da mistura de ritmos como samba reggae e se expandiu por todo o país. A parlamentar acredita que o reconhecimento fortalece a cultura e o mercado musical brasileiro.
11: Termina agora o Jornal Câmara dos Deputados, produzido pela Rádio Câmara, com trabalhos técnicos de Everson Urani e apresentação de Márcio Aquilissardi e Val Monteiro. Boa noite.
1: Uma boa noite para você. 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

Uma ótima noite para você que está sintonizado aqui em 101,7 Cultura FM, em primeiro lugar em todo o sul do estado e no seu coração. Hoje, segunda-feira, dia 10 de agosto de 2026, estamos aqui iniciando mais uma Noite de Amor na Cultura, onde você viaja junto comigo no túnel do tempo das canções que marcou a sua vida. E para você participar dessa viagem bacana, pode mandar seu WhatsApp 28-3542-1017, junto com a canção. Aquele beijo especial ao seu grande amor. 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Começamos então a nossa viagem no túnel do tempo com Eric Clapton. Tizão Hammer, você é uma ótima noite. Obrigado pela sintonia. 8 horas e 12 minutos.

0: 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Fechando a primeira sequência com Djavan e Sinas. Muito obrigado pela sua sintonia e carinho, audiência. Agora 8:25. Também nessa sequência você curtiu Roupa Nova e Eric Clapton. Breve intervalo comercial. Daqui a pouquinho eu volto mandando aquele alô todo especial pra você aqui em 101,7. E pra você participar, 3542-1017. Deixa aí o seu WhatsApp e a sua dica musical.
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1: Bravin Gava, filhos e demais familiares, comunico com pesar o falecimento do seu querido esposo, pai e filho, o senhor Evandro Ézio Gava. O corpo está sendo velado na capela mortuária de Castelo, de onde sairá nesta terça-feira, às 8 horas da manhã, para o seu sepultamento no cemitério de Monte Alverne, às 9 da manhã. As famílias Bravin e Gava estão comunicando com pesar o falecimento do senhor Evandro Ézio Gava.

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4: Horas e 34 minutos na primeira sua, seu rádio. Obrigado pela sua sintonia, o carinho, a audiência. Mandar um abraço todo especial para Silvana, está curtindo a programação. Em Castelo também deixou de comunicar. Abraço, meu amigo Igor. Boa noite, Clube Santos. Toca aí, dia de domingo. Com Tim Maia e Gal Costa. Vamos na sequência, você vai curtir. Abraço também para o casal Lena e Leandro, lá de Itapemirim, não perde uma programação. Um casal carimbado aqui do nosso Noite de Amor. Para você participar, 3542-1017, deixa aqui sua dica musical, manda aquele alô a quem você tanto ama. Fique à vontade, até às 22 horas, só música romântica no seu rádio.

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noite para você que está sintonizado aqui com a gente em 101,7 Cultura FM. Batendo no seu coração apaixonado. Um abraço todo especial para Vanessa, lá de São José do Calçado, tá ligada na programação. Falou também para Beatriz de Castelo, deixou de câmera musical, Solange, de Presidente Kennedy, minha amiga Catarina também participando com a gente. Ângela de Conceição de Castelo também, minha amiga Ângela, um abraço para você. E nosso amigo Paulinho, lá de Venda Nova do Imigrante, também deixou a dica musical. Para você participar com a gente, 3542-1017. Deixe sua dica musical e aquele alô a quem você tanto ama. Abrindo mais uma sequência romântica, ela une todas as coisas. Jorge Mercelo, 9 e 2.